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6: 21 horas e 8 minutos.

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8: 21 horas e 28 minutos.

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1: 21 horas e 50 minutos.

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6: 22 horas e 11 minutos.

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1: 22 horas e 28 minutos.

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8: 22 horas e 46 minutos.

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8: 23 horas e 8 minutos.

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9: 23 horas e 30 minutos.

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9: 23 horas e 50 minutos.

foi assim, num dia em que todas as pessoas do planeta inteiro resolveram que ninguém ia sair de casa, como que se fosse combinado em todo o planeta. Naquele dia ninguém saiu de casa.

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0: 6 horas e 6 minutos.
1: Em Viola, Minha Viola, mais uma entrevista com dois cantadores que eu tenho certeza que aqueles que gostam de curtir e cultuar a música sertaneja vão gostar. Lil e Léo. Prazer em recebê-los aqui nesta nossa audição de Viola, Minha Viola.
2: Muito obrigado.
1: Lil e Léo são irmãos?
2: Somos irmãos.
1: São irmãos.
2: Somos irmãos.
1: Onde é que nasceram?
2: Nós nascemos em Itajubi, na Alta Araraquarense.
1: Itajubi. Me diga uma coisa, assim no meio da família, tem mais cantadores, mais duplas, mais artistas que se dedicam à música ou não?
2: Ah, tem sim. Além de nós, temos os nossos irmãos, o Zico e Zeca. Ah. E ainda tem o Vieira e Vieirinha, que são nossos primos.
1: Zico e Zeca são irmãos e Vieira e Vieirinha seus primos. Então primos. A família toda é da...
2: Exatamente.
1: É de dar o um recado do sertão, hein?
2: É verdade.
1: Quantos LPs gravaram, Lil e Léo?
2: Nós gravamos, até agora, 23 LPs.
1: 23. É. Quantos LPs? 23. Quais são os maiores sucessos da dupla?
2: Os maiores sucessos?
1: É. Quais os gêneros que vocês preferem?
2: É o nosso gênero, é música bem raiz, né? Bem pura, né?
1: Tem que ter terra embaixo do sapato, né?
2: Exatamente.
1: Até hoje.
2: E o número nosso que mais apareceu, aliás, que apareceu logo no começo da dupla, foi o Boiadeiro Errante, que é uma letra do Ted Vieira, letra e música do saudoso Ted Vieira. E nós gravamos e demos sorte, porque a música é boa, né? A letra é muito boa também.
1: Saudoso e querido Ted Vieira, sempre lembrado. Ô Ted, onde você estiver, um abraço saudoso de Viola, Minha Viola.

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Muito obrigada. 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
12: Oito horas e 15 minutos.
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14: Caiado critica o Itamaraty. Renan, fim da escala 6x1. E Cury defende agro em debate. O segundo bloco do primeiro debate presidencial de 2026 foi marcado por perguntas feitas por jornalistas aos candidatos à presidência da República. Ronaldo Caiado, do PSD, criticou a postura do Itamaraty. Renan Santos, do Missão, se posicionou contra o fim da escala 6x1 e Augusto Cury saiu em defesa do agronegócio nacional.
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14: Lula defende a apuração sobre Lulinha. Ninguém está impune se cometeu um erro. A declaração ocorreu durante a entrevista à TV Record, que transmitiu a íntegra nesse último domingo, no mesmo horário do debate presidencial da Band. O petista optou por não participar, assim como Flávio e Zema.
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14: Lula, Flávio e Zema faltam a debate diante de eleitor travado nas pesquisas. Candidatos preferem desgaste do púlpito vazio ao risco de erro em confronto com adversários diante de cenário em que no máximo um terço dos votos poderiam mudar até outubro. O primeiro debate presidencial de 2026 reflete de forma involuntária o que tem sido captado pelas pesquisas mais recentes de agosto. Poucos eleitores admitem a possibilidade de mudar de voto até outubro. Bem, variando de aproximadamente um terço e um quinto do eleitorado, a depender do instituto e também da data do levantamento. Assim fica mais confortável para os dois nomes com melhor desempenho nos levantamentos, o presidente Luiz Inácio Lula da Silva do PT, que é candidato à reeleição, e o senador Flávio Bolsonaro do PL, nome da oposição com maior intenção de voto, tomar então a decisão de faltar ao debate ontem na Band, dia 23.
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1: Oito horas e 33 minutos.
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3: Da mesma forma, até quem não tinha convite obrigatório para participar com o candidato do Novo, Romeu Zema, pode abrir mão do púlpito ao lado do concorrente em patamar equivalente nas pesquisas, como Ronaldo Caiado, do PSD, Renan Santos, do Missão, e Augusto Cury, do Avante.
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3: Bastidores. Vinícius Ferreira, mais conhecido como Vini Biólogo, entrou na justiça contra o SBT sobre a alegação de que não recebeu pagamento pelo quadro Expedição Animal. Segundo apurado pelo Notícias da TV, ele pede R$1,2 milhão na ação judicial. Em nota, a reportagem, a emissora afirma que as recentes falas não condizem com o que foi acertado entre as partes.
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3: O cantor Júnior Lima se emocionou ao comentar sobre a morte do cover Antônio Calisto, vítima de complicações de uma pneumonia que causou uma fístula no estômago. Abalado com a notícia, o irmão de Sandy refletiu sobre a fragilidade da vida. "Fico até arrepiado de falar", disse ele. Lima foi questionado sobre o assunto em entrevista a Quem na última quinta-feira. Ele disse que ficou muito triste, estava num dia super importante de trabalho, e ele disse que isso deu uma derrubada nele.

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5: Oito horas e 49 minutos.
6: Bastidores. Em uma grande investida para crescer na América Latina, a Prime Video revelou, portanto, um investimento mais de 2 bilhões de dólares, cerca de 10,38 milhões, aliás, bilhões de reais, na cotação atual. Até 2030, na produção do conteúdo local. No Brasil, a verba será usada para o projeto com uma série documental sobre a vida pessoal da dupla Maiara e Maraísa, um reality de namoro sob direção de JB de Oliveira, o Boninho, e uma série ficcional sobre uma criadora de conteúdo adulto.
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6: A Globo dá, a Globo tira. Se o público vai ter um papel decisivo na escolha de quais candidatas participação de fato dos estrelas da casa, ele também vai perder o poder de eliminar os nomes que não agradam, deixando assim a decisão na mão de pessoas que entendem mais de música. A emissora tem a expectativa de finalmente transformar o campeão do reality em um sucesso.
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9: Neste sábado, o tempo fica com poucas nuvens em toda a região centro-oeste. No Distrito Federal, Brasília terá mínima de 15 graus e máxima de 30. Em Goiás, a condição será semelhante. Em Goiânia, os termômetros variam entre 14 e 33 graus, a maior máxima prevista entre as capitais da região. Em Mato Grosso, Cuiabá terá mínima de 18 graus e máxima de 32. E em Mato Grosso do Sul, Campo Grande registra a menor temperatura entre as capitais, com mínima de 13 graus e máxima de 26. As informações são do Instituto Nacional de Meteorologia. Viviane Bessa, o tempo e a temperatura.

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1: Nove horas e seis minutos.
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3: A previsão para este sábado indica muitas nuvens em grande parte do Nordeste, com chuva em áreas do litoral. Na Bahia, há previsão de chuva isolada, principalmente no leste do estado. Em Salvador, os termômetros variam entre 23 e 27 graus. Em Sergipe, o céu fica com muitas nuvens e há possibilidade de chuva isolada. Aracaju terá a mínima de 24 e máxima de 28 graus. Em Alagoas e Pernambuco, muitas nuvens predominam. As temperaturas variam entre 23 e 28 graus em Maceió e Recife. Na Paraíba e no Rio Grande do Norte, o sábado também será de muitas nuvens. João Pessoa e Natal terão temperaturas entre 24 e 29 graus. No Ceará, muitas nuvens predominam em Fortaleza, com mínima de 23 e máxima de 30 graus. No Piauí, Teresina terá poucas nuvens, com temperaturas entre 24 e 33 graus. E no Maranhão, a previsão é de muitas nuvens em São Luís, onde os termômetros variam entre 24 e 33 graus. As informações são do Instituto Nacional de Meteorologia. Viviane Bessa, o tempo e a temperatura.
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3: A previsão para este sábado indica pancadas de chuva em Roraima e muitas nuvens em boa parte da região norte. Em Boa Vista, são esperadas pancadas de chuva com temperaturas entre 26 e 34 graus. No Amazonas, o céu fica com muitas nuvens. Em Manaus, os termômetros variam entre 27 e 35 graus. No Pará e no Amapá, também há predomínio de muitas nuvens. Belém terá mínima de 24 e máxima de 34 graus. Em Macapá, as temperaturas ficam entre 25 e 33 graus. Em Rondônia, o sábado será de muitas nuvens. Porto Velho registra mínima de 26 e máxima de 37 graus. No Acre, a previsão também indica muitas nuvens. Em Rio Branco, os termômetros variam entre 20 e 35 graus. Já no Tocantins, o tempo fica com poucas nuvens. Palmas terá a maior máxima entre as capitais da região, com temperaturas entre 26 e 39 graus. As informações são do Instituto Nacional de Meteorologia. Viviane Bessa, o tempo e a temperatura.
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3: A previsão para este sábado indica nevoeiro em São Paulo e chuva isolada no Espírito Santo. Em São Paulo, muitas nuvens e nevoeiro atingem principalmente o leste e o litoral do estado. Na capital paulista, a temperatura varia entre 11 e 20 graus. No Rio de Janeiro, poucas nuvens predominam, com aumento da nebulosidade no norte e noroeste fluminense. Na capital, os termômetros ficam entre 15 e 26 graus. Em Minas Gerais, o tempo também fica com poucas nuvens em grande parte do estado, e há maior nebulosidade no leste mineiro. Em Belo Horizonte, a mínima é de 16 graus e a máxima chega aos 30. E no Espírito Santo, há previsão de muitas nuvens e chuva isolada, principalmente no litoral e no leste do estado. Em Vitória, as temperaturas variam entre 18 e 25 graus. As informações são do Instituto Nacional de Meteorologia. Viviane Bessa, o tempo e a temperatura.

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8: Nove horas e 25 minutos.
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10: A previsão para este sábado, dia 22, é de ocorrência de geada em áreas dos três estados da região sul. Também há previsão de nevoeiro em parte de Santa Catarina e do Paraná. No Rio Grande do Sul, o céu fica claro com geada em grande parte do estado, enquanto algumas áreas terão poucas nuvens. Em Porto Alegre, os termômetros variam entre 7 e 13 graus. Em Santa Catarina, há previsão de céu claro com geada em grande parte do estado. No leste e no litoral, pode ocorrer nevoeiro. Em Florianópolis, a temperatura varia entre 11 e 16 graus. No Paraná, o sábado também terá céu claro com geada em áreas do centro e do sul, além de poucas nuvens em outras regiões. No leste e no litoral, há previsão de nevoeiro. Em Curitiba, a mínima será de 8 graus e a máxima chega aos 20 graus. As informações são do Instituto Nacional de Meteorologia. Viviane Bessa, o tempo e a temperatura.
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12: Os recursos apresentados fora do prazo contra a lista anual de municípios afetados pelas atividades de mineração não serão mais aceitos pela Agência Nacional de Mineração, ANM. A decisão foi tomada pela diretoria colegiada da agência em reunião realizada no dia 19 de agosto. Com o novo entendimento, passa a ser inadmissível o recurso administrativo apresentado fora do prazo definido em edital ou ato normativo que regulamenta o processo anual de apuração dos municípios afetados pela mineração. Segundo o relator da matéria, o diretor José Fernando de Mendonça, aceitar recursos fora do prazo poderia reabrir discussões já encerradas, atrasar a conclusão do processo e comprometer os repasses da compensação financeira pela exploração de recursos minerais, a CEFEM, aos municípios habilitados. A lista é atualizada todos os anos e orienta a distribuição de 15% de toda a arrecadação da CEFEM no país entre os municípios afetados pela atividade minerária. Os recursos são divididos entre cidades cortadas por ferrovias de escoamento, municípios que abrigam estruturas de mineração, localidades com portos ou terminais de embarque, além de municípios atravessados por dutovias e cidades limítrofes. A ANM afirma que a nova regra busca dar mais segurança jurídica, transparência e uniformidade ao processo de distribuição dos royalties da mineração, com informações da Agência Nacional de Mineração, Bianca Mingotti.
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14: Estados, municípios e o Distrito Federal devem ficar atentos aos prazos para a comprovação da execução dos recursos da Política Nacional Aldir Blanc de Fomento à Cultura em 2026. A verificação para os estados e o Distrito Federal será realizada no dia 30 de setembro. Para os municípios e o Distrito Federal, está prevista para 14 de dezembro. Para receber a próxima parcela da Política Nacional Aldir Blanc, os entes federativos precisam comprovar a execução de, no mínimo, 60% dos recursos recebidos. O Ministério da Cultura recomenda que os gestores adotem as medidas necessárias para cumprir o percentual dentro dos prazos estabelecidos. A execução financeira pode ser acompanhada pelo painel de dados da Política Nacional Aldir Blanc, disponível no site do Ministério da Cultura, www.gov.br/cultura. É importante que estados, municípios e o Distrito Federal acompanhem a execução dos recursos e adotem as providências necessárias para alcançar o percentual mínimo exigido. De acordo com o Comitê Gestor da Aldir Blanc, o cumprimento desse requisito é indispensável para o recebimento da próxima parcela da política. Para mais informações, acesse o site do MINC, www.gov.br/cultura.
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1: Nove horas e 45 minutos.
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3: A participação das mulheres no empreendedorismo e nos espaços de decisão esteve entre os temas abordados durante o Diálogo pelo Futuro do Brasil, realizado em Brasília. O encontro, promovido pela União Nacional das Entidades do Comércio e Serviços, a UNEX, reuniu representantes do setor produtivo e candidatos à presidência da República. O Conselho Nacional da Mulher Empreendedora e da Cultura, o CEMEC, vinculado à Confederação das Associações Comerciais e Empresariais do Brasil, a CACB, que faz parte da UNEX, participou da programação. A presidente nacional do CEMEC, Ana Cláudia Cotait, ressaltou a importância de garantir a participação das mulheres nas discussões sobre o futuro do país e nas propostas dos candidatos à presidência.
4: É muito importante que o CEMEC esteja presente para falar sobre empreendedorismo, né? E também sobre mulheres na política. E a nossa população, a maioria são mulheres eleitoras, então a gente precisa realmente estar presente num evento como esse, até para questionar dos presidenciáveis quais os projetos para as mulheres no nosso Brasil.
3: A participação das mulheres no empreendedorismo também aparece nos estados. Em Minas Gerais, mais de 1 milhão de pequenos negócios são liderados por mulheres. Segundo o levantamento divulgado pelo Sebrae Minas em março deste ano, a presidente da Associação Comercial Industrial e de Serviços de Uberaba, Lídia Prata, ressaltou a importância da participação das entidades empresariais no diálogo com os candidatos.
5: Esse é um momento em que o Brasil está passando por uma transição. Nós sabemos que o diálogo é extremamente importante e essa oportunidade das associações estarem aqui presentes faz toda a diferença.
3: Na Bahia, a presença feminina também avança nos estados de representação empresarial. Isabela Soares é a segunda mulher a presidir a Associação Comercial da Bahia, entidade fundada em 1811. Para ela, a ocupação desses espaços contribui para ampliar a participação feminina nas decisões.
6: Acho que uma demonstração de resistência, de resiliência e de insistência em que nós podemos sim ocupar espaço, nós devemos e a gente caminha rumo a uma sociedade em que todos ganham, porque todos ganham numa sociedade igualitária.
3: O Diálogo pelo Futuro do Brasil foi promovido pela UNEX. Durante o encontro, a entidade apresentou aos candidatos um manifesto com 14 eixos estratégicos, com propostas do setor de comércio e serviços para os próximos anos. Reportagem Juline Pogorzelski.
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7: Organizações da sociedade civil e coletivos culturais de todo o Brasil podem ser certificados como ponto ou pontão de cultura. O prazo para análise das inscrições no Cadastro Nacional de Pontos e Pontões de Cultura foi ampliado pelo Ministério da Cultura. A alteração ocorre devido ao aumento do número de pedidos de certificação recebidos. O prazo agora pode chegar a 120 dias, sendo que antes era de até 90 dias. O MINC informa que as inscrições já realizadas continuam em análise pela Comissão de Certificação Simplificada. Nesta etapa, não é necessário fazer uma nova inscrição nem enviar documentos complementares. Atualmente, as organizações podem ser certificadas como ponto ou pontão de cultura de duas formas. A primeira é por meio do Cadastro Nacional, após análise da Comissão de Certificação Simplificada. A segunda, pelos editais certificadores da Política Nacional de Cultura Viva, lançados lançados por estados, municípios e pelo Distrito Federal no âmbito da Política Nacional Aldir Blanc. O resultado da análise será enviado para o endereço de e-mail informado no momento da inscrição. Em caso de dúvidas, entre em contato pelos e-mails da equipe técnica disponibilizados no site do MINC, no endereço www.gov.br/cultura.
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8: No dia 24 de agosto de 1820, Revolução Liberal do Porto, movimento militar iniciado em Portugal com forte impacto no Brasil. Ele exigia o retorno de Dom João VI a Lisboa e acabou acelerando o processo da nossa independência.
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1: Dez horas e cinco minutos.
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3: Em 24 de agosto de 1992, impeachment de Collor tem início oficial na Câmara dos Deputados, o processo que culminaria no impeachment do presidente Fernando Collor de Mello.
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5: Caiado critica o Itamaraty. Renan, fim da escala 6x1. E Cury defende agro em debate. O segundo bloco do primeiro debate presidencial de 2026 foi marcado por perguntas feitas por jornalistas aos candidatos à presidência da República. Ronaldo Caiado, do PSD, criticou a postura do Itamaraty. Renan Santos, do Missão, se posicionou contra o fim da escala 6x1 e Augusto Cury saiu em defesa do agronegócio nacional.
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5: Lula defende a apuração sobre Lulinha. Ninguém está impune se cometeu um erro. A declaração ocorreu durante a entrevista à TV Record, que transmitiu a íntegra nesse último domingo, no mesmo horário do debate presidencial da Band. O petista optou por não participar, assim como Flávio e Zema.
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5: Dez horas e 21 minutos.
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7: Lula, Flávio e Zema faltam a debate diante de eleitor travado nas pesquisas. Candidatos preferem desgaste do púlpito vazio ao risco de erro em confronto com adversários diante de cenário em que no máximo 1/3 dos votos poderiam mudar até outubro. O primeiro debate presidencial de 2026 reflete de forma involuntária o que tem sido captado pelas pesquisas mais recentes de agosto. Poucos eleitores admitem a possibilidade de mudar de voto até outubro. Bem, variando de aproximadamente 1/3 e 1/5 do eleitorado, a depender do instituto e também da data do levantamento. Assim fica mais confortável para os dois nomes com melhor desempenho nos levantamentos, o presidente Luiz Inácio Lula da Silva do PT, que é candidato à reeleição, e o senador Flávio Bolsonaro do PL, nome da oposição com maior intenção de voto, tomar então a decisão de faltar ao debate ontem na Band, dia 23.
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7: Da mesma forma, até quem não tinha convite obrigatório para participar com o candidato do Novo, Romeu Zema, pôde abrir mão do púlpito ao lado do concorrente em patamar equivalente nas pesquisas, como Ronaldo Caiado, do PSD, Renan Santos, do Missão, e Augusto Cury, do Avante.
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7: 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Vinícius Ferreira, mais conhecido como Vini Biólogo, entrou na justiça contra o SBT sobre a alegação de que não recebeu pagamento pelo quadro Expedição Animal. Segundo apurado pelo Notícias da TV, ele pede R$1,2 milhão na ação judicial. Em nota, a reportagem, a emissora afirma que as recentes falas não condizem com o que foi acertado entre as partes.

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1: Dez horas e 41 minutos.
2: Bastidores. O cantor Júnior Lima se emocionou ao comentar sobre a morte do cover Antônio Calisto, vítima de complicações de uma pneumonia que causou uma fístula no estômago. Abalado com a notícia, o irmão de Sandy refletiu sobre a fragilidade da vida. "Fico até arrepiado de falar", disse ele. Lima foi questionado sobre o assunto em entrevista a Quem na última quinta-feira. Ele disse que ficou muito triste, estava num dia super importante de trabalho. E ele disse que isso deu uma derrubada nele.
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2: Em uma grande investida para crescer na América Latina, a Prime Video revelou, portanto, um investimento mais de 2 bilhões de dólares, cerca de 10,38 milhões, aliás, bilhões de reais, na cotação atual. Até 2030, na produção do conteúdo local. No Brasil, a verba será usada para o projeto com uma série documental sobre a vida pessoal da dupla Maiara e Maraísa, um reality de namoro sob direção de JB de Oliveira, o Boninho, e uma série ficcional sobre uma criadora de conteúdo adulto.
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2: A Globo dá, a Globo tira. Se o público vai ter um papel decisivo na escolha de quais candidatas participação de fato dos estrelas da casa, ele também vai perder o poder de eliminar os nomes que não agradam, deixando assim a decisão na mão de pessoas que entendem mais de música. A emissora tem a expectativa de finalmente transformar o campeão do reality em um sucesso.
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1: Dez horas e 58 minutos.
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3: Neste sábado, o tempo fica com poucas nuvens em toda a região centro-oeste. No Distrito Federal, Brasília terá mínima de 15 graus e máxima de 30. Em Goiás, a condição será semelhante. Em Goiânia, os termômetros variam entre 14 e 33 graus, a maior máxima prevista entre as capitais da região. Em Mato Grosso, Cuiabá terá mínima de 18 graus e máxima de 32. E em Mato Grosso do Sul, Campo Grande registra a menor temperatura entre as capitais, com mínima de 13 graus e máxima de 26. As informações são do Instituto Nacional de Meteorologia. Viviane Bessa, o tempo e a temperatura.
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3: A previsão para este sábado indica muitas nuvens em grande parte do Nordeste, com chuva em áreas do litoral. Na Bahia, há previsão de chuva isolada, principalmente no leste do estado. Em Salvador, os termômetros variam entre 23 e 27 graus. Em Sergipe, o céu fica com muitas nuvens e há possibilidade de chuva isolada. Aracaju terá a mínima de 24 e máxima de 28 graus. Em Alagoas e Pernambuco, muitas nuvens predominam. As temperaturas variam entre 23 e 28 graus em Maceió e Recife. Na Paraíba e no Rio Grande do Norte, o sábado também será de muitas nuvens. João Pessoa e Natal terão temperaturas entre 24 e 29 graus. No Ceará, muitas nuvens predominam em Fortaleza, com mínima de 23 e máxima de 30 graus. No Piauí, Teresina terá poucas nuvens, com temperaturas entre 24 e 33 graus. E no Maranhão, a previsão é de muitas nuvens em São Luís, onde os termômetros variam entre 24 e 33 graus. As informações são do Instituto Nacional de Meteorologia. Viviane Bessa, o tempo e a temperatura.
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3: A previsão para este sábado indica pancadas de chuva em Roraima e muitas nuvens em boa parte da região norte. Em Boa Vista, são esperadas pancadas de chuva com temperaturas entre 26 e 34 graus. No Amazonas, o céu fica com muitas nuvens. Em Manaus, os termômetros variam entre 27 e 35 graus. No Pará e no Amapá, também há predomínio de muitas nuvens. Belém terá mínima de 24 e máxima de 34 graus. Em Macapá, as temperaturas ficam entre 25 e 33 graus. Em Rondônia, o sábado será de muitas nuvens. Porto Velho registra mínima de 26 e máxima de 37 graus. No Acre, a previsão também indica muitas nuvens. Em Rio Branco, os termômetros variam entre 20 e 35 graus. Já no Tocantins, o tempo fica com poucas nuvens. Palmas terá a maior máxima entre as capitais da região, com temperaturas entre 26 e 39 graus. As informações são do Instituto Nacional de Meteorologia. Viviane Bessa, o tempo e a temperatura.

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5: Horas e 18 minutos.
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7: A previsão para este sábado indica nevoeiro em São Paulo e chuva isolada no Espírito Santo. Em São Paulo, muitas nuvens e nevoeiro atingem principalmente o leste e o litoral do estado. Na capital paulista, a temperatura varia entre 11 e 20 graus. No Rio de Janeiro, poucas nuvens predominam, com aumento da nebulosidade no norte e noroeste fluminense. Na capital, os termômetros ficam entre 15 e 26 graus. Em Minas Gerais, o tempo também fica com poucas nuvens em grande parte do estado, e há maior nebulosidade no leste mineiro. Em Belo Horizonte, a mínima é de 16 graus e a máxima chega aos 30. E no Espírito Santo, há previsão de muitas nuvens e chuva isolada, principalmente no litoral e no leste do estado. Em Vitória, as temperaturas variam entre 18 e 25 graus. As informações são do Instituto Nacional de Meteorologia. Viviane Bessa, o tempo e a temperatura.
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7: A previsão para este sábado, dia 22, é de ocorrência de geada em áreas dos 3 estados da região sul. Também há previsão de nevoeiro em parte de Santa Catarina e do Paraná. No Rio Grande do Sul, o céu fica claro com geada em grande parte do estado, enquanto algumas áreas terão poucas nuvens. Em Porto Alegre, os termômetros variam entre 7 e 13 graus. Em Santa Catarina, há previsão de céu claro com geada em grande parte do estado. No leste e no litoral, pode ocorrer nevoeiro. Em Florianópolis, a temperatura varia entre 11 e 16 graus. No Paraná, o sábado também terá céu claro com geada em áreas do centro e do sul, além de poucas nuvens em outras regiões. No leste e no litoral, há previsão de nevoeiro. Em Curitiba, a mínima será de 8 graus e a máxima chega aos 20 graus. As informações são do Instituto Nacional de Meteorologia. Viviane Bessa, o tempo e a temperatura.
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9: Os recursos apresentados fora do prazo contra a lista anual de municípios afetados pelas atividades de mineração não serão mais aceitos pela Agência Nacional de Mineração, ANM. A decisão foi tomada pela diretoria colegiada da agência em reunião realizada no dia 19 de agosto. Com o novo entendimento, passa a ser inadmissível o recurso administrativo apresentado fora do prazo definido em edital ou ato normativo que regulamenta o processo anual de apuração dos municípios afetados pela mineração. Segundo o relator da matéria, o diretor José Fernando de Mendonça, aceitar recursos fora do prazo poderia reabrir discussões já encerradas, atrasar a conclusão do processo e comprometer os repasses da compensação financeira pela exploração de recursos minerais, a CEFEM, aos municípios habilitados. A lista é atualizada todos os anos e orienta a distribuição de 15% de toda a arrecadação da CEFEM no país entre os municípios afetados pela atividade minerária. Os recursos são divididos entre cidades cortadas por ferrovias de escoamento, municípios que abrigam estruturas de mineração, localidades com portos ou terminais de embarque, além de municípios atravessados por dutovias e cidades limítrofes. A ANM afirma que a nova regra busca dar mais segurança jurídica, transparência e uniformidade ao processo de distribuição dos royalties da mineração. Com informações da Agência Nacional de Mineração, Bianca Mingotti.
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5: Horas e 35 minutos.
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7: Estados, municípios e Distrito Federal devem ficar atentos aos prazos para a comprovação da execução dos recursos da Política Nacional Aldir Blanc de Fomento à Cultura em 2026. A verificação para os estados e o Distrito Federal será realizada no dia 30 de setembro. Para os municípios e o Distrito Federal está prevista para 14 de dezembro. Para receber a próxima parcela da Política Nacional Aldir Blanc, os entes federativos precisam comprovar a execução de, no mínimo, 60% dos recursos recebidos. O Ministério da Cultura recomenda que os gestores adotem as medidas necessárias para cumprir o percentual dentro dos prazos estabelecidos. A execução financeira pode ser acompanhada pelo painel de dados da Política Nacional Aldir Blanc, disponível no site do Ministério da Cultura, www.gov.br/cultura. É importante que estados, municípios e o Distrito Federal acompanhem a execução dos recursos e adotem as providências necessárias para alcançar o percentual mínimo exigido. De acordo com o Comitê Gestor da Aldir Blanc, o cumprimento desse requisito é indispensável para o recebimento da próxima parcela da política. Para mais informações, acesse o site do MINC, www.gov.br/cultura.
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8: A participação das mulheres no empreendedorismo e nos espaços de decisão esteve entre os temas abordados durante o Diálogo pelo Futuro do Brasil, realizado em Brasília. O encontro, promovido pela União Nacional das Entidades do Comércio e Serviços, a UNEX, reuniu representantes do setor produtivo e candidatos à presidência da República. O Conselho Nacional da Mulher Empreendedora e da Cultura, o CEMEC, vinculado à Confederação das Associações Comerciais e Empresariais do Brasil, a CACB, que faz parte da UNEX, participou da programação. A presidente nacional do CEMEC, Ana Cláudia Cotait, ressaltou a importância de garantir a participação das mulheres nas discussões sobre o futuro do país e nas propostas dos candidatos à presidência.
9: É muito importante que o CEMEC esteja presente para falar sobre empreendedorismo, né, e também sobre mulheres na política. E a nossa

0: Importância da participação das entidades empresariais no diálogo com os candidatos.
1: Esse é um momento em que o Brasil está passando por uma transição. Nós sabemos que o diálogo é extremamente importante e essa oportunidade das associações estarem aqui presentes faz toda a diferença.
0: Na Bahia, a presença feminina também avança nos estados de representação empresarial. Isabela Soares é a segunda mulher a presidir a Associação Comercial da Bahia, entidade fundada em 1811. Para ela, a ocupação desses espaços contribui para ampliar a participação feminina nas decisões.
2: Acho que uma demonstração de resistência, de resiliência e de insistência em que nós podemos sim ocupar espaço, nós devemos, e a gente caminha rumo a uma sociedade em que todos ganham, porque todos ganham numa sociedade igualitária.
0: O Diálogo pelo Futuro do Brasil foi promovido pela UNEX. Durante o encontro, a entidade apresentou aos candidatos um manifesto com 14 eixos estratégicos, com propostas do setor de comércio e serviços para os próximos anos. Reportagem Juline Pogorzelski.
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4: Organizações da sociedade civil e coletivos culturais de todo o Brasil podem ser certificados como ponto ou pontão de cultura. O prazo para análise das inscrições no Cadastro Nacional de Pontos e Pontões de Cultura foi ampliado pelo Ministério da Cultura. A alteração ocorre devido ao aumento do número de pedidos de certificação recebidos. O prazo agora pode chegar a 120 dias, sendo que antes era de até 90 dias. O MINC informa que as inscrições já realizadas continuam em análise pela Comissão de Certificação Simplificada. Nesta etapa, não é necessário fazer uma nova inscrição nem enviar documentos complementares. Atualmente, as organizações podem ser certificadas como ponto ou pontão de cultura de duas formas. A primeira é por meio do Cadastro Nacional, após análise da Comissão de Certificação Simplificada. A segunda, pelos editais certificadores da Política Nacional de Cultura Viva, lançados por estados, municípios e pelo Distrito Federal no âmbito da Política Nacional Aldir Blanc. O resultado da análise será enviado para o endereço de e-mail informado no momento da inscrição. Em caso de dúvidas, entre em contato pelos e-mails da equipe técnica disponibilizados no site do MINC no endereço www.gov.br/cultura.
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2: Horas e 57 minutos.
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4: No dia 24 de agosto de 1820, Revolução Liberal do Porto, movimento militar iniciado em Portugal com forte impacto no Brasil. Ele exigia o retorno de Dom João VI a Lisboa e acabou acelerando o processo da nossa independência.
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4: Em 24 de agosto de 1992, impeachment de Collor tem início oficial na Câmara dos Deputados, o processo que culminaria no impeachment do presidente Fernando Collor de Mello.
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6: Caiado critica o Itamaraty. Renan, fim da escala 6x1. E Cury defende agro em debate. O segundo bloco do primeiro debate presidencial de 2026 foi marcado por perguntas feitas por jornalistas aos candidatos à presidência da República. Ronaldo Caiado, do PSD, criticou a postura do Itamaraty. Renan Santos, do Missão, se posicionou contra o fim da escala 6x1 e Augusto Cury saiu em defesa do agronegócio nacional.
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1: Falando de São Paulo para todo o Brasil, boa tarde você, meu amigo ouvinte. Boa tarde você, meu amigo ouvinte. Obrigado pela audiência, obrigado pela preferência. Obrigado pela paciência, obrigado por você me escutar sempre. Obrigado por você me ouvir sempre. Obrigado mesmo por você estar todos os dias comigo sempre. É isso daí. É, estamos na segunda-feira, 24 de agosto de 2026. Nesse dia há 72 anos suicidava Getúlio Dornelli Vargas. Ele que foi eleito presidente da República, aliás, ele não foi. Não, na realidade ele concorreu com Júlio Prestes. Mas Júlio Prestes venceu a eleição da época. E quem assumiu foi Getúlio Vargas, com promessa de renovar o país. Realmente renovou, mas depois disso, custou uma revolução. Algumas vidas tombaram porque ele não queria assinar a tal Carta Magna. E estourou a revolução após um atentado contra um jovem militante de 18 anos que protestava na faculdade do Lago São Francisco, em São Paulo. E dali estoura a Revolução Constitucionalista de 32, em 9 de julho, né, de 1932, como já diz. A Rádio Record, naquela época, ela foi pioneira nesse evento, com, né, digamos, toda a força que o rádio esteve lá presente na sobre os comandos do saudoso Paulo Machado de Carvalho, conhecido como o Marechal da Vitória. A guerra durou quase 3 meses, com a rendição do estado de São Paulo, que outros já tinham caído fora, alguns borrabostas havia caído fora, como Minas, Rio Grande do Sul e Goiás, né? Esses borrabostas, covardes, borrabostas, caíram fora. Deixa o São Paulo sozinho lutando, né? É assim, desse jeito. É, quando o pau tá quebrando, ninguém tem coragem de ir à frente da batalha. Deixa o outro lutar sozinho. Mas mesmo assim, valeu, porque depois do fim da Guerra Civil, o Getúlio conseguiu fazer algumas mudanças. E a carteira de trabalho, chamada a Consolidação das Leis do Trabalho, a CLT, que foi criada na época do Getúlio Vargas, a carteira assinada e muitas coisas começaram a mudar. Getúlio Vargas sofreu um golpe de Estado em 1945 pelo então ministro da guerra, uma coisa assim, o comandante Eurico Gaspar Dutra, e inclusive tem a rodovia, a Via Dutra, que leva o nome dele. Renunciou, né? Ele, após uma tentativa de golpe de Estado, ele renunciou, prometendo voltar com a eleição popular. Voltou em 1950, com o Brasil praticamente cheio de problemas, né? Há muita confusão mesmo. O Brasil sempre foi um país complexo, né? Nessa questão de militares e essas coisas todas. E depois de muita pressão, escândalo de corrupção para tudo quanto é lado, naquela madrugada de 24 de agosto de 1954, Getúlio comete um suicídio. Há uma controvérsia em cima disso. A gente fala que há uma especulação. Tem gente que fala que ele morreu, que mataram ele, outros falam que ele cometeu um suicídio, e ninguém sabe exatamente o que foi que aconteceu. Uma mulher já havia dado uma entrevista, uma atriz, Ela deu uma entrevista que ela era amante do Getúlio e ela disse que viu uma pessoa chegando e descarregando a arma em cima do Getúlio. Ninguém sabe se isso é verdade, porque também a imprensa... Eu acho que isso também era algo mais fantasioso. Eu acho que o cara se matou mesmo, né? E lá estava, né? A televisão tinha quatro anos das primeiras transmissões no Brasil, e o rádio que esteve lá, o Globo no Ar, foi o primeiro rádio, o Globo no Ar foi o primeiro informativo jornalístico a anunciar a morte de Getúlio Vargas, né? A Globo, né? Na realidade, é o Repórter S. E o Globo no Ar veio depois. O Globo no Ar veio com o fim do Repórter S. Em 1969, quando o Repórter S se despediu, né? Depois de 28 anos de atuação no rádio brasileiro, né? E aí surgiu o Globo no Ar, né? O Repórter S, que foi um dos pioneiros nessa questão do rádio informativo, rádio jornalismo. É o que a gente faz hoje aqui. Sempre a gente põe um informativo durante a programação da rádio e tudo. A gente põe muito informativo, porque eu nasci ouvindo rádio e principalmente o rádio de notícia. Durante muito tempo eu fui ouvinte da Band News FM. E o rádio só ficava na Band News FM, o tempo todo, rádio. Até hoje, quando eu ligo o rádio, meu rádio físico, eu fico muito mais na Band News FM do que qualquer outra emissora. A CBN, eu vi muito com a CBN, a Bandeirantes. Hoje nem tanto, porque a Bandeirantes sofreu uma série de mudanças que não me agradou. Bandeirantes já foi boa em termos de qualidade. Até musical, tinha música boa na Bandeirantes. Não sei porquê. Entrou uma senhora lá, uma tal de Thaís Freitas, mudou toda a programação também não foi ela, acho que, sei lá, depois da morte do nosso João, o Jorge Sade, a Bandeirantes nunca mais foi a mesma, né? Mas ainda assim continua sendo uma das mais importantes emissoras do país. A Taurina, a Rádio Bandeirantes, que nasceu no dia 7 de maio de 1937, digamos de passagem. A Bandeirantes é minha amiga de signo, irmãzinha de signo. E aquilo que vem sobre o signo de touro tem a tendência de durar muito, né? Eu acho que daqui a 100 anos a Bandeirantes vai estar por aí, né? Daqui a uns 20 anos, sei lá, porque ela vai fazer 90 anos no ano que vem. Eu acho que... 2037 vai estar aí Bandeirantes, 2047 a Bandeirantes vai estar aí, acho que até, sei lá, meados do século 22, eu acredito que quando morreu o seu João Carlos Sade, os netos do Sade, os bisnetos do seu João Jorge Sade vai estar aí assumindo a Bandeirantes, claro que sempre com uma configuração diferente, né? Bom, o astro regente deste dia é a Lua. A nota musical do dia de hoje é a nota Ré. Você que está fazendo aniversário hoje, os meus parabéns. Que Deus, o Supremo Arquiteto do Universo, continue abençoando você. Hoje, mais um dia aqui em que eu embate com a minha mãe. E aqui, assim, às vezes as pessoas, elas costumam dizer que quem não acredita em Deus é louco da cabeça. Eu não faço esse tipo de julgamento. Aliás, quando eu vejo alguém falar de Deus o tempo todo, isso me incomoda pra caramba. Por que me incomoda? As pessoas, elas não falam de... Elas não passam palavras de ânimo pro outro. Geralmente, é Deus. Não. Deus é muito importante, a gente sabe que é. Agora, quando eu vejo a pessoa o tempo todo... Ô, minha filha, Deus vai cuidar da sua vida, minha filha. Deus que Deus, hein? Que Deus cuide de você. Isso me incomoda. Me incomoda porque, geralmente, quando as pessoas, elas passam essa afirmação que Deus, que Deus, que Deus, ela não transmite algo, ela não, não transmite força. Cara, se você tiver um problema aí psicológico, eu prometo que eu vou cuidar de você sem usar o nome de Deus, sem nada, só com conversa. Na boa, nunca fiz isso. Se tiver um problema terapêutico, eu vou conversar com esse cara aqui, eu vou bater um papo com ele, eu vou desabafar com ele. Eu confesso a você, eu duvido que quando você despedir de mim, você não vai estar bem. Você vai estar lá em cima. E eu faço isso por você sem usar o nome de Deus. Não é que eu não acredito em Deus. A minha crença particular em Deus é outra coisa. Eu não acredito em Deus da Bíblia. Eu não acredito nesses deuses aí, eu não acredito em nada desses deuses. Acho que Deus, na minha opinião, é o próprio ser humano. E são os acontecimentos do dia a dia, o nosso cotidiano. É o sol que brilha, é a água. Deus para mim é isso. É o ar que a gente respira, Deus para mim é isso. Não tem Deus no céu, não tem Deus em oração nenhuma, não tem Deus em nada dessas coisas. Outra coisa. Ah, aí vem alguém da minha família dizer: ah, mas Deus aqui, se você come, é Deus que te dá. Eu falei: Deus não dá nada, não. Quem dá isso aqui pra mim é vocês. Ah, porque é Deus que te dá a vida. Não, Deus não dá a vida, não. Porque se Deus desse a vida, muitas mulheres não cometeriam um aborto. E como é que comete? E Deus não salva essas crianças. Outra coisa. Eu sei que às vezes é tão complicado a gente falar isso que a gente até acaba ficando. Tem gente que fica até mal com a gente, mas. Outra coisa. Alguém me diz assim. Eu vejo muito uma frase bíblica que diz assim: tudo posso naquele que me fortalece. Aí vem um pilantra de um safado de um fé da puta, porque ele tem aquele tudo posso daquele que me fortalece. Ele começa a usar, ele usa uma arma na cintura, porque tá lá, tudo posso daquele que me fortalece. Então se tudo pode naquele que te fortalece, você pode até roubar, porque aquele que te fortalece vai falar: bom, o cara vai se apoiar naquele que te fortalece. Outra coisa que eu acho tão vaga na Bíblia, tem um salmo que diz: o Senhor é meu pastor e nada me faltará. Mas peraí, o Senhor é meu pastor e nada me faltará. E por que tem gente aí na favela morrendo de fome? E por que tem pessoas... E por que tem pessoas nas periferias da vida, levantando de manhã, correndo o risco de levar uma bala na cabeça, sabe, às vezes até torcendo para que não encontre uma briga de polícia com um bandido no caminho, porque se passar por ali, pode correr o risco de um bandido atirar na polícia e a bala acertar ele, ou a polícia atirar no bandido e a bala acertar ele. E aí a pessoa vai, o cara é crente, o cara é católico, o cara é crente, pega a Bíblia.
2: Tudo passa naquele que me fortalece. Tudo passa naquele que me fortalece. O Senhor é meu pastor e nada me faltará.
1: Aí você tem uma sociedade de uma cambada de filha da puta católico, uma cambada de filha da puta evangélico, uma cambada de filho de uma égua espírita, uma cambada de filho de uma égua budista, uma cambada de filho de uma égua da Umbanda, uma cambada de filho de uma égua da maçonaria, uma cambada de filho de uma égua do não sei do que, da Sechonoye, do Raik Uparta, da puta que pariu, e círculo esotérico da comunhão do pensamento, cultura racional, o Raik Uparta, Sechonoye e assim por diante, esoterismo pra cá, esoterismo pra lá. E no entanto, essa sociedade não é feliz. O que a gente tem aí? Escândalo do Dark Horse. Igreja evangélica comendo dinheiro, comendo oferta e dízimo de fiéis. Pastores evangélicos andando aí de carro zero quilômetro, usando o nome de Deus para ganhar dinheiro. Andando de carro zero quilômetro, e aí se você não der oferta, se você não der dízimo, ele ainda esculacha, ele esculhamba com você. Ainda por cima de tudo, fazem politicagem em cima da religião. Muitas e muitas vezes elegem os piores políticos. Tudo usando o nome de Deus. Tudo usando o nome de Deus. E isso não é de hoje. Isso é coisa desde que eu entendo por gente. Uma das minhas decepções com o catolicismo, porque isso a minha família não fala, a minha família não gosta de comentar esse assunto, porque eles são católicos praticantes, eles foram seduzidos por esse sistema, minha mãe, meu pai, desde criança, e assim foi passando para os meus irmãos todos, eles são católicos de se ajoelhar para o padre e só faltar assim, no caso da minha irmã, só faltar dar xereca para o padre. Essa que é a bem da verdade. A minha irmã mais velha, a Maria, e a Clemência, minha irmã mais nova. Só falta dar xereca pro padre. Essa que é a vida verdade. Né? E a idolatra. A minha mãe, quando eu era criança, era porra da tal do limo. Isso que eu não vou receber, mas se eu posso ser batizado, vai pro limo, não sei o quê. Durante um tempo na minha vida, eu ouvi essa palhaçada. Isso era muito religioso naquele tempo. Em 1987, eu passei por muitas dificuldades na vida. E era nesse momento que a gente passava por dificuldade, que a gente se apegava muito à religião. Que infelizmente é assim. E quanto mais eu rezava, mais as coisas não davam certo. Você pode ver que quanto mais você reza, pode observar, desculpe me alongar aqui, eu sei que o Celso não gosta que eu me alongo muito, vou até marcar no relógio aqui, porque de repente eu... Acho que dá para falar mais um... São 14h26, acho que dá para a gente falar mais um pouquinho. Então, é porque às vezes eu tenho o hábito de me estender muito. É porque eu não gosto de falar nada e de ficar porvirizando. Às vezes até faço isso. Mas então a gente sempre abre esse programa fazendo esse comentário. Então o que acontece? Esses comentários. Então eu rezava bastante. Pai Nosso, com Deus eu me deito, com Deus eu me levanto, com as graças de Deus e Divino Espírito Santo. Você vê, ofereço essa reza que eu rezei em nome de não sei o quê. Senhor meu Jesus Cristo, Deus de homem verdadeiro, Criador do céu e da terra. Como é que é? Senhor meu Jesus Cristo, Deus de homem verdadeiro. Aí juntava minha mãe.
2: Ó, minha filha, quanto Deus há?
1: E eu, um enxaguete verdadeiro.
2: Eles morreram enquanto homem, enquanto Deus.
1: Eles morreram enquanto homem. Enquanto Deus não podia nem morrer, nem pode ser.
2: Minha mãe. Ó, minha filha, quais são as pessoas da Santíssima Trindade? É Pai.
1: Aí a gente tá meio que cochilando, né?
2: É Pai, Filho e Espírito Santo.
1: É Pai, Filho e Espírito Santo. É verdade. Até que é... Né? Até que um dia... E eu que sou uma pessoa que eu gosto muito de informação. Eu vou atrás da informação. Porque até então... Eu não sabia da sem-vergonhice da Igreja Católica. Não sabia da safadeza da Igreja Católica. E ainda bem que a informação, ela... Por mais que...
2: Aí alguém vai dizer... Ah, mas você fica maluco de tanto ser uma informação.
1: Não, mas muito pelo contrário, dona Lina. Eu fiquei com a cabeça aberta. Oxi! Seu José Vieira, meu papai querido. Eu fiquei com a cabeça aberta. A minha mente está mais aberta do que nunca e vai ficar cada vez mais. E eu, na função de comunicador, eu não posso aqui chegar e ficar enganando vocês. Eu vejo muita gente aí enganando os outros. Tem gente que nem em Deus acredita, fica falando Deus o tempo todo. Enganando as pessoas. Sabe? Enganando as pessoas. Gente que fica fazendo oração no bate-papo, depois com o dedo lá na periquita, tocando siririca. Gente que fala em Deus e fica fazendo fofoca dos outros. Gente que fala em Deus e fica desejando a morte do outro, né, seu fulano de tal, quando vou dizer o seu nome, que você sabe que eu tô falando. Tá desejando a minha morte aí, desejando que eu morra. Eu vou viver, meu. Eu vou viver mais de 120 anos. Só pro seu governo. E aí, o Ronaldo Tavares, aí, um abraço pro Ronaldo, né? Eu converso com ele, e Ronaldo é uma pessoa. Um abraço pra ele aí. Ele estava no sábado conversando. Ah, gente, você não tem medo de alguém dizer que você vai. Não, você sabe que quer saber uma coisa, Ronaldo? Enfia o inferno no cu de quem acredita. Sabe? As pessoas aqui, elas passam por um monte de dificuldade. Abre a geladeira, não tem nada. Vence o aluguel, a pessoa fica num desespero danado porque não tem o dinheiro para pagar o aluguel. Porque tudo gira em torno de dinheiro. Não vem dizer que dinheiro não é nada, que dinheiro é sim. Infelizmente, a Igreja Católica, ela ensinou para as pessoas que a pobreza que Deus te conforta na pobreza. Mentira, quem conforta a gente na pobreza é o dinheiro. Talvez a fé dá um estímulo. Até aí tudo bem. Aí as pessoas, elas ficam dizendo que... Ah, porque se você não aceitar Jesus como Salvador, você vai queimar no fogo do... O desgraçado tá com a geladeira vazia. Olha como é que é. O desgraçado tá com a geladeira vazia. O carro quebrado, que muitas vezes o dinheiro para comprar uma peça pro carro velho não tem. Às vezes, quando não tem carro, não tem nada disso, mas tem a geladeira, tem as coisas, são coisas essenciais, não tem emprego. Ele vai em tudo quanto é lugar, procurar um emprego e não acha. Ele bate em tudo quanto é porta para procurar um emprego e não acha. Aí, quando ele liga a televisão, o que que ele escuta de um safado, de um pastor que tá batendo de carro zero quilômetro, andando de fazenda, né, cheio de carregada de boi, cavalo para andar no final de semana, nem carro, não anda nem de cavalo, porque às vezes a pessoa leva uma vida tão luxuosa que nem essas coisas mais naturais. E aí, o que que esse filho da puta que tá com uma vida boa fala?
2: Se você não aceitar Jesus, você vai queimar no fogo do inferno. Você tem que aceitar Jesus, senão você vai queimar no fogo do inferno.
1: Aquele senhor que escuta isso, a vida dele já tá uma porcaria. Ele fica com medo e vai pra igreja. E pega o último centavo dele e joga lá. E pega o último centavo dele e joga lá. Sabe? E ninguém nunca morreu e veio aqui para contar como é que é a vida do outro lado de lá. Ninguém. Talvez se ele morrer um dia, ele vai chegar num determinado lugar e falar, mas cadê o inferno? Alguém vai dizer assim, rapaz, você tá ficando doido? Não existe inferno aqui não. Cadê o céu? Você tá doido? Que céu aqui, rapaz? Não tem céu nenhum aqui não. Aqui é um lugar igualzinho esse lugar que você viveu lá, a chamada Terra. Né? Então, eu sinceramente, Porque às vezes quando você contesta alguma coisa, eu vejo isso de gente, não estou falando de pessoas de fora, eu vejo isso de gente da minha própria família. O pessoal não aceita que eu seja agnóstico, a ponto de dizer que eu sou doido, que eu sou louco. Pode falar, eu tô nem aí. Pode me dizer que eu sou louco, pode dizer que eu sou esquizofrênico, pode dizer o que você quiser. Eu tô acostumado a ouvir essas coisas, então isso não me assusta. Isso não me atinge. Sabe por quê? Isso não me atinge. Sabe por quê? A minha missão é fazer sempre o bem pro outro. Eu não quero saber de religião, não quero saber de Deus, não quero saber de diabo, não quero saber de nada. Eu quero fazer o bem para aqueles que precisam. Eu quero fazer algo para aquele que precisa. Sem depender de religião, sem depender de fé, sem depender de crença, sem depender de nada disso. Porque o que a gente vê, só para encerrar, o que a gente vê na bem da verdade, são nesse momento 14h35. O que a gente vê, na verdade, são pessoas muito religiosas, e a vida dessas pessoas está uma porcaria, um lixo. Está uma porcaria, porque nas emissoras de televisão não fala de empresa. As emissoras de televisão não fala como ganhar dinheiro construindo um carro, como ganhar dinheiro vendendo paçoca na esquina. As emissoras de rádio e televisão não fala como ganhar dinheiro, como ficar rico vendendo alguma coisa, como lidar com finanças. As emissoras de televisão só falam de uma porcaria de uma igreja, de religião, Deus para cá, Deus para lá, Deus para cá, e ainda fica pedindo dinheiro para poder manter o programa no ar. Para pedir, manda para mim aí, manda qualquer quantia, qualquer valor, conta não sei o que do Bradesco, conta do não sei do que lá, e conta o filho de uma égua, o filho de uma égua do crente. Isso aqui, quando eu falo isso, não estou cometendo nenhum tipo de intolerância, não, pelo amor de Deus. É só um comentário. O filho de uma égua do crente é seduzido por aquele canto da sereia, ele já dá o dízimo na igreja, já enche o cu do pastor de oferta, e ainda ele ainda fica pagando esses caras para fazer programa de televisão. Isso quando esses desgraçados não entram na política. Quando esses desgraçados não se enfiam na política. É por isso que eu deixei de ser católico. É por isso que eu deixei de ser religioso. É por isso que eu, sinceramente, eu não fico... Eu posso até falar em Deus, mas como força positiva, como algo positivo, e não como religião. Não vou na igreja, não faço oração para dormir. E a época em que eu fazia essas coisas foi a época em que eu fui mais infeliz. Foi a época que a minha vida era uma porcaria só. Depois que eu abri mão, que eu me libertei de todas essas parasternalhas chamada oração, depois que eu me libertei das rezas, aí a coisa começou a andar. Eu deveria ter feito isso bem antes. E morei em associação do cego que mais tinha na igreja, religião. Cego que rezava. Eu conheci um senhor lá, um desgraçado, tossia igual uma vaca velha. Mas quando era lá, para as 3 da madrugada, eu estava lá rezando. Pai nosso que estás no céu, santificado seja vosso nome. E aí, quando eu acabava de rezar, ia lá na mesa da gerente ferrar os nossos colegas. Ia lá na mesa da gerente ferrar os... Falar de mim, falar de... Do Antônio Mulato, falar de todo mundo. Metia o pai lá. Então, um colega nosso, Josué, e ele morava lá, morou um tempo lá, e ele pegou e ouvia porque o Darcy falava bem alto. Aí ele ouviu o Darcy comentando, conversando lá na mesa. Aí todo mundo estava dormindo, ele pegou, acordou de madrugada e seguiu o Darcy e ficou lá escondido no corredorzinho que tinha lá, que a gente fazia palito. E o Darcy, metendo o pau na gente, aquele safado, daquele Darcy Vilarinho, safado, sem vergonha. Aí ela falando, falando mal da vida da gente. Aí subia a rampa da Associação dos Cegos e aí o Josué vinha atrás dele. Aí o Josué foi para a cama dele e ficou lá. Daí a pouco ele sentou lá e ficou lá rezando o Pai Nosso dele. Lá. Rezava a madrugada toda, mas ficava ferrando a gente. O Araújo era um cara extremamente católico. Católico, tinha a igreja e missa, tal, tal do padre Magalhães lá, aquele safado, aquela safada daquela Noquinha com aquela Disse e a tal da Neuza, mas Deus me livre desse nome, Neuza, a tal da Neuza, todo,

E quando eu chegar lá no céu, o inferno, o céu vai ser só pra mim e vocês que se dane. Desse jeito, né? Desse jeito. Como eu não acredito em inferno e nem em céu, a dona Noquinha, dona Ana Maria, ou Noquinha, não tá nem nesse lugar aí. Como eu não acredito em inferno nem em céu, o seu João Teodósio de Araújo não tá nem nesse lugar aí. Como eu não acredito em céu nem em inferno, o Nelson Cury não tá nem nesse lugar aí. Como eu não acredito em inferno e nem em céu, Getúlio Vargas não tá nem desses lugares aí. Não tá em nenhum, não tá em nada. O céu e o inferno é uma ilusão do ser humano. Assim como Deus também é. Assim como o diabo também é. E a gente vive de ilusões. A gente vive dessas ilusões. A religião é... ela é ilusória. A fé é ilusória. Né? A fé é ilusória. Tudo é ilusão. A gente vive dessas fantasias. É ruim? Não. O ser humano precisa disso. O ruim... É quando você usa este aparato chamado fé, religião e Deus para tirar proveito político ou levar vantagem em cima do outro. Está no ar a programação musical da nossa rádio.

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1: Nas eleições gerais de 2022, 4 estados registraram viradas de voto no segundo turno na disputa pelo cargo de governador. Neles, o candidato que terminou o primeiro turno na liderança foi derrotado na etapa final. O cenário ocorreu em Mato Grosso do Sul, Pernambuco, Rio Grande do Sul e Sergipe. Segundo dados do Tribunal Superior Eleitoral, em Mato Grosso do Sul, o capitão Contar liderou o primeiro turno com pouco mais de 384 mil votos. No entanto, no segundo turno, Eduardo Riedel venceu a disputa com 808 mil votos contra 612 mil de Contar. Em Pernambuco, Marília Reis foi a candidata mais votada no primeiro turno, com 1.175.000 votos. Na segunda etapa, Raquel Lira virou o resultado e foi eleita com 3.100.000 votos contra 2.190.000 de Marília. No Rio Grande do Sul, Onyx Lorenzoni liderou o primeiro turno com cerca de 2.380.000 votos. Mas Eduardo Leite venceu no segundo ao receber 3.680.000 votos contra 2.760.000 de Onyx. Em Sergipe, Rogério Carvalho terminou o primeiro turno na frente, com 338 mil votos. No segundo turno, Fábio Michidieri conseguiu reverter a vantagem e venceu com 623 mil votos contra quase 583 mil de Carvalho. A diferença entre os dois turnos está, em parte, na redistribuição dos votos dos candidatos eliminados na primeira etapa. Com apenas 2 concorrentes na disputa, os candidatos que avançam precisam ampliar suas alianças e conquistar parte do eleitorado que havia votado em outras candidaturas. Para 2026, o histórico pode ajudar a contextualizar as disputas, mas não permite antecipar o resultado. Governadores que já exerceram um mandato podem disputar a reeleição, enquanto adversários que participaram das eleições anteriores também podem voltar ao cenário eleitoral. O resultado dependerá, entre outros fatores, das candidaturas confirmadas, das alianças e da dinâmica de cada disputa. Reportagem Paloma Custódio.
2: Hora certa. 14 horas e 49 minutos.

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1: Opa, maravilha! Estamos apresentando o programa Show da Gente. Nessa tarde, para lá de fria aqui em São Paulo, tá maravilha de uma tarde gostosa. Tá boa, né? A noite tá boa para dormir, né? O céu está lá, roncando. Eita, homem que ronca, hein? Não, mentira, ele tá lá ouvindo nós. Abraça aí, Celso Henrique, ouvindo a música Aprende a Amar. Sem amor ninguém é nada, né? O amor é a essência. Mesmo que você talvez veja o amor de uma maneira duvidosa, se bem que tudo na vida, Celso, é interesse. Né? Olha, eu sempre falo que o Ronaldo Tavares, ele costuma dizer que ninguém vê uma juíza, né? Uma magistrada apaixonar por um cego, por um mendigo. Geralmente ela quer uma pessoa para relacionar ao nível dela, da altura dela, alguém que esteja na mesma condição social que ela. Mas aí também tem uma coisa também, que é o convívio social. Pode ser que de repente, não sei, porque assim, às vezes a gente faz um julgamento, porque muitas vezes a gente não está dentro do coração. Eu, por exemplo, eu me considero uma pessoa com um nível intelectual para mim, para casar com uma empresa, uma juíza, porque muitas e muitas vezes não é porque ela não envolve com pessoa pobre, às vezes a pessoa é pobre, mas a pessoa não tem um nível intelectual bacana, um nível intelectual bom, não sabe ter um diálogo bacana, não sabe discutir sobre filosofia, não gosta de nada. Tem muita gente que, se você falar de determinados assuntos para eles, eles acham, eles não gostam. E eu já sou diferente. Quando vem alguma pessoa que tem mais sabedoria do que eu fico encantado com a sabedoria da pessoa. Eu não sou daquele tipo de desmerecer o outro porque o outro tem uma sabedoria a mais do que a minha. Muito pelo contrário. A sabedoria do outro, ela, de uma certa forma, ela acaba me enriquecendo. Eu sou um grande admirador de Baruch Spinoza, como sou, embora não conheça a história de Karl Marx, mas eu sou um entusiasta por Karl Marx, sou entusiasta de todos aqueles que, de alguma maneira, faz algo. Muitas vezes a pessoa fala assim: ah, você é um marxista, mas não sabe o que foi Karl Marx, qual foi o projeto de vida dele. Nunca estudou nada sobre Karl Marx. Karl Marx, ele tinha umas ideias de que a gente precisa, toda a inovação econômica que hoje a gente tem no mundo social-democrata, isso se deve, parte disso, a Karl Marx, o grande revolucionário que revolucionou o socialismo, porque na época pessoas estavam matando, se matando, o socialismo era muito violento. E o Karl Marx, ele veio para poder transformar esse socialismo. Ah, não, peraí, não é violência. A gente tem que conquistar o mundo pela cultura, valorizar a educação, a economia como um todo, e ganhar o coração do capitalista. Caso não dê certo, aí sim uma revolução. É o pensamento de Karl Marx. Embora eu não conheça, vou estudar sobre ele qualquer hora dessa, porque eu acho que aquilo que me perturba a mente, aquilo que, sabe? Então, antes de você fazer uma crítica, ou a Karl Marx, ou a qualquer outro filósofo que seja, mesmo sendo de linha, de um pensamento diferente do seu, vai lá, cara, estuda sobre o cara. Estuda, lê, sabe? Existem documentários, vastos documentários, vastos documentários na internet de pessoas que fazem livros, inclusive, audiobook, falando sobre esses caras. Mas não faz uma crítica, porque muitas e muitas vezes você fala que eu sou marxista e de repente eu nem sou. Né? Outro dia um colega meu falou assim, não, você nunca foi socialista. Embora eu me considero. Não sou aquele socialista de esquerda radical, que acha que tudo tem que se resolver na barra da porrada, não é assim. Ser de esquerda não é ser de esquerda, não é chegar aí lascando a porrada em todo mundo e achar que é só a gente que tem razão, o outro não tem razão nenhuma, não é isso. O caminho não é esse. O caminho, ser de esquerda, é você perceber que as esquerdas, elas geralmente, os militantes de esquerdas, de esquerda, geralmente eles se preocupam com você, se preocupam com pessoas mais simples, com aqueles moradores da favela, pessoas da periferia. Ao contrário de um Mauricinho que se diz de direita, ele está nem aí com você. Ele passa na rua, num dia de chuva, e sabe o que ele faz? Se a sua roupa estiver molhada, sabe o que ele faz? Ele arremessa água em cima de você para você ficar mais molhado ainda. Água podre, água cheia de lama, em cima de você, tá nem aí com você. Né? É até uma música do Gabriel Pensador, que ele fala, pensamento do Brasil, né? Playboy, que ele fala do playboy, filho de papai. Sou playboy, filho de papai. Né? Não sei o que é a vida, não penso não. Sonho em praia, Cooper, e jogo essa a minha realidade. Não saio disso, que minha pior personalidade. Aí tem uma parte que ele fala, muito interessante, que ele fala assim, eu pego o ovo, eu saio na rua, vou pra rua com o ovo na mão, e ele fala, bato o ovo na cara de um trabalhador. Olha o ponto de ônibus aí, meu irmão, alguém disse pra ele. Ele fala assim, eu bato o ovo na cara de um trabalhador que esperava seu ônibus e passou e não parou. Aí ele fala do mendigo, do playboy que sacaneia com o mendigo. Sacanear o mendigo é a maior diversão, não tem problema todo dia se ele ganha um pão. Né? Aí ele fala da empregada. E por falar em pão que eu como todo dia, me lembro da empregada que se chama Maria. Eu arrebato a esculacho. Você precisa ver como eu trato a coitada. Eu arrebato a esculacho e fico dando risada. É assim, é a direita. A direita faz isso. Não que ninguém da esquerda faça, mas essa playboyzadinha de direita faz isso. Com exceção de alguns, que alguns, não estou dizendo que todos. Todos são aqui desse país. Você tem playboy do bem, né? Playboy mesmo sendo de direita, que não faz essas coisas. Às vezes, de repente, a pessoa tem uma mente mais espiritualizada, uma mente um pouco mais humanística. Aí tudo bem, eu sou playboy, sou metidinho, sou filhinho de papai, mas eu não faço essas coisas que essa cambada de maluco faz. É preciso separar as coisas. E tem gente de esquerda também que não vale... Tem gente de esquerda também que não vale buceta nenhuma, não vale bosta nenhuma, não vale porra nenhuma. Porque aí, na questão, a questão não é a ideologia. A questão não é a ideologia. A questão é a pessoa, o ser humano em si. O mal não é nem da direita e nem da esquerda. O mal é do ser humano. O mal não é nem da religião. O mal é do ser humano. O mal não é nem do agnóstico, nem do ateu. O mal, ou da religião, o mal é nosso, é do ser humano. Você que escolhe ser uma pessoa boa ou ser uma pessoa perversa. E você é uma pessoa boa e você é de direita, então você é um ser humano. você vale alguma coisa. Se você é uma pessoa perversa e é de esquerda, então você não vale bosta nenhuma, porque você está contrariando aquilo que a ideologia ensina. Você está contrariando o sentimento ideológico do socialismo. Porque tem muita gente por aí que é esquerda, se diz de esquerda, nunca foi socialista. Nunca foi bosta nenhuma. Como tem muita gente da direita que nem sabe, se perguntar para ele o que é capitalismo, ele não sabe dizer o que é capitalismo. Não, nunca foi capitalista. Mas por quê? Vê um pastor sem vergonha, evangélico, safado, doutrinando ele, ele acha que é conservador, é só de direita, e às vezes nem é. Porque o conservadorismo não tem viés. Você pode ser de esquerda e ser um conservador. Em parte, eu sou um cara conservador. Em parte. Isso não impede eu de ter uma ideologia mais progressista. E como sou, né?

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1: Proteger hoje, transformar o amanhã. Este é o lema do plano de governo de Clariana Barão, candidata à presidência da República pelo Democracia Cristã. A proposta é dividida em 6 eixos: mulheres e crianças em primeiro lugar, economia, educação, segurança, saúde e Estado que funciona. O primeiro eixo prevê a integração entre saúde, assistência, segurança e justiça em resposta à violência. Propõe a prevenção de abuso de crianças e de adolescentes e um ambiente digital seguro. Também coloca a primeira infância como prioridade nacional, do pré-natal à creche. Na economia, propõe simplificação regulatória no ambiente de negócios, a instituição de crédito produtivo e garantias para pequenos negócios. Para a área de infraestrutura e logística, propõe parcerias público-privadas. Para as contas públicas, prega a revisão de gastos e subsídios, transparência de benefícios e avaliação de impacto. No eixo da educação, compromete-se em assegurar qualidade pedagógica na educação infantil e alfabetização na idade adequada. Prevê ainda a expansão da formação técnica conectada às vocações regionais e uso de tecnologia nas escolas de forma responsável. Na área da segurança, propõe a integração das fronteiras, com monitoramento remoto e centros de comando e compartilhamento de dados. Destaca também o combate ao tráfico de drogas e de armas e o sufocamento financeiro das facções criminosas. Quanto à segurança urbana, sugere o policiamento baseado em dados científicos e a proteção específica para mulheres, escolas e áreas vulneráveis. A proposta para a saúde inclui acesso territorial na atenção primária, estimula a pesquisa clínica e produção nacional de insumos, controle informatizado de filas no SUS e telemedicina integrada à rede pública. O último eixo trata da gestão do Estado, baseada em serviços digitais integrados, reformulação de programas ineficazes, transparência pública e prevenção de fraudes. Da Rádio Nacional em Brasília, Daniela Longuinho.

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1: É isso aí, pena que não vai ser eleito, né? Tem uns projetos sociais bem bons, viu? Eu acho que acho que é desse tipo de gente que o Brasil precisa. Com essa cabeça, com esse tipo de projeto. Não essas coisas desastrosas. O debate ontem da Band foi um fiasco. Ainda bem que eu nem acompanhei. Eu estava aqui envolvido em outras coisas e eu não acompanhei nem o debate dos candidatos presidenciáveis, né? Na Band, também não acompanhei na Record a entrevista do Lula. Dizem que deu mais audiência do que a entrevista do Lula do que o debate da... Porque tem negócio de debate eleitoral também, cara. Isso já cansou a sociedade. Porque os caras que vão lá, eles não vão com proposta. Eles não vão com proposta. Eles só vão para meter o pau no outro, para enfiar o pau na cara do outro. Ah, porque o outro é não presta, o outro é ladrão, que não sei o quê, bababá. E quando apresenta proposta, geralmente são propostas extremamente violentas, que é no caso esse Renan Santos. Esse bobão aí, esse imbecil aí, do tal do MBL, essa cambada de filhinho de papai do MBL. Sabe? Eles não apresentam nada. Eu sinto uma falta de políticos preocupados com a ciência, preocupados com a medicina e, acima de tudo, preocupada com o chamado internato para criança moradora de favela. Eu, se eu fosse deputado um dia... Não sei, de repente pode acontecer. Eu, quando chegar, vou colocar quando, porque o se, na minha opinião, não é. Mas quando eu chegar na condição de deputado federal, se caso um dia eu vier a candidatar, quando eu chegar na condição de deputado federal, uma das minhas prioridades é a criação do internato para crianças moradoras de favela. De maneira que o pai não vai ficar preocupado e tirar aquela criança do crime organizado. Outra coisa, a proteção ao filho do traficante. Por que que tem que dar proteção para o filho do traficante? Alguém vem dizer assim, e aí para o filho do pai de família? Também tem que dar proteção para ambos os lados. Por quê? Muitas e muitas vezes o desgraçado de um traficante, ele põe o filho na rua e aquela criança cresce naquele ambiente ruim e se a polícia mata o pai dele, em vez dele ser um cidadão como exemplo, não, meu pai morreu porque meu pai não prestava. Não, se ele não tiver um amparo, ele vai virar bandido também. É por isso que eu acho que mais do que nunca o filho de um traficante de drogas e de outro tipo de criminoso, caso ele ficar órfão ou o pai na cadeia, ele tem que ser tirado da sociedade da qual ele convive e dar para ele um outro tipo de educação. Dá para ele uma educação de qualidade. Amparar aquele menino ou aquela menina para que ele possa ser um cidadão de bem e ter vergonha do pai que estava preso ou vergonha do pai que morreu assassinado pela polícia. É isso que eu penso que tem que ser. Não é só chegar e reduzir a maioridade penal e estar por aí, não. Não adianta. Você vai encher a cadeia de menor de idade, encher a cadeia de menor de 14 anos e vai pondo, chega uma hora que não tem cadeia para mais ninguém. O menor de 12, 13 anos, ele tem que estar numa instituição de ensino. num educandário. Num educandário. Um menino de 8, 9 anos que não tem condição de conviver com a família tem que estar num educandário, no internato. No internato. Ali ele vai aprender algo sobre tecnologia, história, religião, um monte de coisa boa. Não é reduzir. Daqui a pouco vem alguém. Aí a criança tem que com 8 anos de idade. Outro dia eu vi um babaca falar no bate-papo que criança nos Estados Unidos vai pra cadeia. E quando eu fui falar pra ele, é porque tem gente pescada, você que manda desse jeito. Ó, babaca. Cearense, filha da puta. Ah, com essa conversa aí de que é que tem, porque quando a gente tem um tipo de pensamento, que eu não concordo, eu acho que, na minha opinião, não é colocar alguém na cadeia que o Brasil vai ficar melhor. Se fosse assim, os Estados Unidos seriam uma maravilha. Os Estados Unidos vai ter gente na cadeia. E, no entanto, algumas regiões dos Estados Unidos você não pode sair nem de noite, porque é muita briga de gangue, é crime organizado. Você que acha que o crime organizado é... Você que acha que o crime organizado é coisa de comunista, como vocês dizem, fiquem sabendo, o crime organizado veio dos Estados Unidos. O crime organizado, ele não veio da máfia russa, ele não veio da máfia italiana. Tudo bem, teve até umas interferências, mas muito pouca. Não veio da máfia chinesa. O crime organizado veio dos Estados Unidos. Porque o criminoso do norte americano, com exceção dos bons,

produzir. O capitalismo consumista o capitalismo consumista é uma fábrica do crime organizado, é um produto do crime, o crime organizado é um produto do capitalismo de consumo. Por quê? Com a evolução tecnológica, com as indústrias hoje com menos pessoas para trabalhar, porque tudo é a base da tecnologia, e é bom. Não é ruim, é maravilhoso. Eu acho que é até melhor do que a mão de obra humana. Porém, essa sociedade, quando a indústria evoluiu do trabalho analógico para o digital tecnológico, isso tirou o emprego de muitas pessoas. Com o inchaço das grandes cidades, o que aconteceu? Essas pessoas não encontraram trabalho, não encontraram apoio, não encontraram nenhum tipo de... Aí o filho, pode ser que o cidadão mais honesto, aquele que mora na cidade grande, ele não vai fazer nada de errado, porque ele já teve lá naquela vida do interior, ensinaram para ele que o caminho não era aquele. Mas o filho dele vai entrar nesse mundo. O filho dele, o neto, vai entrar nesse mundo, infelizmente. Muito infelizmente. E aí, esse negócio do consumo, a televisão o tempo todo enfiando na cabeça das nossas... A televisão enfiando na cabeça das nossas crianças o tempo inteiro, que você tem que comprar isso, você tem que comprar aquilo, celular de marca celular que custa aí 5, 6 mil reais. O cara, a criança vê aquilo ali, ele é morador de uma favela, ele fala, puta que pariu, eu vou ter um negócio desse aí. E ter como? Ele não tem emprego, o pai está desempregado, a mãe está desempregada, a mãe vive de diarista, o pai, coitado, para não ver o filho morrer de fome, ele pega um bico aqui, um bico ali, né, de pedreiro, o dinheiro que recebe, mal dá para pôr a feira dentro de casa, porque não tem... Em primeiro lugar, o estômago, a roupa, o vestuário. E a televisão sempre empurrando em cima da... A televisão sempre empurrando nos olhos das crianças, das nossas crianças, coisas de marca, coisas exibindo aquilo. E a pessoa nasce, fica naquela ilusão de que um dia vai ter tudo aquilo ali. E ele tem um desespero, inconscientemente, ele acaba partindo para o mundo do crime. Ele acaba entrando no jogo sujo, que é lavagem de dinheiro, uma série de coisas. Lavagem de dinheiro, tráfico de drogas. Hoje nem tráfico de drogas, mas que o tráfico de drogas está bastante reprimido, e tem que reprimir mesmo, porque eu acho que, na minha opinião, o mal da sociedade ainda é a droga, tem que proibir mesmo. Mas quando o traficante de droga, ele vê que a droga já não dá mais renda, ele vai para um outro tipo de crime. É o chamado golpe. Eles dão um golpe. Muitas e muitas vezes, quando não dá um golpe, eles vendem gasolina adulterada. Faz outro tipo de coisa. É por isso que eu acho que quanto menos crianças existirem nas favelas, quanto menos crianças existirem nas periferias, menor vai ser o problema. Não é que eu sou contra a periferia. Mas eu acho que não dá, cara, para você... um país... Eu não consigo entender como é que um país tão rico quanto esse ainda tem favela, tem periferia, ainda tem crianças vivendo em condições subhumanas. Sabe? E aí, quando chega a época de eleição, essa cambada de fé da puta, um falando da vida do outro, essa cambada de filho de uma égua, essa cambada de filho de uma chanuda.

0: falando, falando da vida do outro e não apresenta proposta de governo, não apresenta porra nenhuma, não apresenta bosta nenhuma, não apresenta nada. Em vez de apresentar, ter um plano social de governo. Podia falar, né? Ir para o debate, não, a gente vai investir em ciência, em medicina, indústria, indústria 5G, indústria de quinta, de quatro, de, indústria de última geração, criação de laboratórios de medicamentos para poder... criação de laboratórios de medicamentos para poder baratear os medicamentos. As pessoas têm problemas de saúde. Medicina à distância. Né? Medicina com aparelho cirúrgico operando com a inteligência artificial. Não. Eles entram num debate desse da Band para ficar falando da vida dos outros, para ficar falando mal da vida dos outros. Para ficar fazendo fofoquinha na vida dos outros, apontando o defeito dos outros, sempre apontando o dedo pro nariz do outro. E muitas e muitas vezes esse desgraçado, quando ele não é corrupto, o pai é, a mãe é. Porque a gente sabe que a corrupção é da humanidade. Aqui não tem ninguém honesto. Todo homem é corrupto, infelizmente, essa aqui é bem da verdade. Só que aí, como muitas e muitas vezes esses filhos de uma égua, eles querem passar por alguém santo, que alguém que nunca cometeu nenhum tipo de delito na vida, a gente sabe depois, quando eles entram no poder, a gente sabe quem são esses caras de verdade. O Milei veio na Argentina com essa proposta. Eu quero acabar com esses miseráveis, que não sei o que lá, caralho. E agora a gente vê que o Milei tá lá, atolado na corrupção, até o pescoço. E assim vai por diante. E muitos desses proíbe até a polícia de investigar. Tá lá. Eu acredito que o governo de Nayib Bukele deve ser o governo mais corrupto de El Salvador. Mas ele cumpriu a justiça, ele pôs a justiça lá na mão dele. Como é a política de Daniel Ortega lá na Nicarágua, como foi a política do Maduro na Venezuela e assim por diante. Isso aqui gira pro lado da direita e pro lado da esquerda, para tudo quanto é lado. A corrupção é um defeito da alma humana. Não adianta. E às vezes para ajudar o próximo, para ajudar o irmão, é necessário se corromper. Não corromper para passar a perna no outro. Não é corromper para poder dar prejuízo para o outro, mas fazer algo pelo outro. E quando você tira dinheiro do Estado para fazer um trabalho social, esse dinheiro não é corrupção. Esse dinheiro é para amenizar o sofrimento de uma pessoa pobre que está passando por dificuldade. Isso não é corrupção. Agora vem uma cambada de falsos moralistas, safado, canalha, sem vergonha, que virou tudo agora, virou corrupção. Tudo virou corrupção. Se o governo pega um dinheiro, investe em construção de alguma coisa, o governo é corrupto. Se o governo pega o dinheiro e investe em uma escola, o governo é corrupto. Se o governo pega o dinheiro e investe na construção de uma moradia popular, é corrupção. Foi o que fez com a Odebrecht, com a empresa Odebrecht. Acabou com a Odebrecht com um discurso de Lava Jato, de não sei o quê, de Sérgio Moro, da puta que pariu, do raio que o parta. Infelizmente é assim. Sabe o que considera corrupção? Meter família dentro do poder público. Meter o pai, a mãe, os parentes, gente que muitas, muitas vezes nem precisa. Pegar dinheiro, dinheiro de construção de hospital, e pagar show de Gustavo Lima, e pagar show de não sei quem. Pegar dinheiro, de gastar no hospital, investir num rodeio de Barretos. Isso para mim é corrupção, é safadeza. É sem vergonhice. Porque esse tipo de dinheiro, de investimento, de uma emenda parlamentar que vai para pagar um show de Gustavo Lima, para pagar um show de não sei quem, esse dinheiro vai fazer falta para um hospital. Esse dinheiro vai fazer falta para uma escola. Esse dinheiro vai fazer falta para uma série de coisas. Isso para mim é corrupção. Agora, pegar um dinheiro de um orçamento para construir uma escola e muitas vezes uma empreiteira quando ela vai fazer construir uma ponte, o dono da empreiteira, ele fala o seguinte: olha, esse orçamento vai sair caro. É assim o argumento deles, ou eu estou errado? Eu preciso pagar o funcionário, eu preciso pagar o restaurante do gerente da firma, do gerente da obra, eu preciso pagar ele tem uma série de despesas, de maneira que não tem jeito, acaba sobrecarregando o orçamento. Porque, infelizmente, nesse mundo em que a gente vive, meu irmão, é todo mundo levando vantagem. E aqui, quando se fala de todo mundo, é gente da direita, é gente da esquerda, é gente do catolicismo, é gente do protestantismo, da Umbanda, do espiritismo, do não sei de onde, do Reichparta, da cebola, da alface, do almeirão, do agrião e assim por diante. Porque o ser humano sempre leva vantagem. Levar vantagem, para mim, não é corrupção. Desde que você não passa isso por cima do outro, desde que você desde que você não tira do outro um asfalto, desde que você não tira do outro a escola, desde que você não tira do outro um hospital de qualidade, desde que você não tira do outro um centro de saúde, desde que você não tira do outro o medicamento para ele tomar, caso ele esteja passando por um problema de saúde, levar vantagem não é defeito. Todo ser humano leva vantagem, infelizmente. Ou melhor, é defeito, mas não é o mal maior. O mal maior é você levar vantagem e não fazer nada pelo outro. O mal maior é você pegar emenda, dinheiro de emenda que é para construir uma escola e pagar show de Gustavo Lima, de Leandro e Leonardo, de César de Camargo. Isso para mim é sem vergonhice. Quem faz isso para mim deveria tomar uma surra. Deveria tomar um couro. Uma surra boa. Essa que é a bem da verdade.
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2: A segunda-feira será de calor intenso no norte. Palmas terá a maior temperatura com 38 graus. Manaus e Porto Velho terão muitas nuvens e máxima de 36 e 37 graus, respectivamente. Rio Branco terá muitas nuvens com pancadas de chuva isoladas. Em Palmas, a umidade mínima pode chegar a 18 graus. As informações são do Instituto Nacional de Meteorologia. Sofia Muniz, o tempo e a temperatura.
3: Horas 55 minutos.

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1: A segunda-feira será de calor no Centro-Oeste. Goiânia e Cuiabá podem chegar a 35 graus. Brasília terá máxima de 31. Campo Grande terá muitas nuvens e chega a 30 graus. A umidade mínima pode cair para 15% em Goiânia. As informações são do Instituto Nacional de Meteorologia. Sofia Muniz, o tempo e a temperatura.
2: Hora certa. 16 horas e 13 minutos.

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0: São 16 horas e 32 minutos. Esse é o seu programa Show da Gente, que vai até as 17 horas. Lembrando que daqui a pouco tem o Vibração Notícias com as principais notícias do dia. E muita coisa aqui que já reproduz aqui no espaço para informação e que será completa, né? Digamos assim, nas principais notícias do dia, no Vibração Notícias. Deixa eu mandar um alô pro Celso, nosso ouvinte, a turma que ouve a gente, o GG lá de Montes Claros. Grande GG. Um abraço pro GG, pra Cheirosa Gaúcha. A GG tá lá na sala da Cheirosa Gaúcha, lá no chat, no bate-papo do chat Cefone, né? Pessoal do Cefone, pessoal do Blind Brasil, do Top Brasil, lá da Michele, aquele abraço, a turma boa aí que ouve a gente. Pessoal do Fone Clube, alô Diegão, aquele abraço. Alisson, gente boa, nosso ouvinte, ouve a gente. A turma boa do estado do Paraná. Ei, Paraná querido. Um abraço aí, pessoal de Curitiba, Cascavel, pessoal de Guarapuava, pessoal de Assis Chateaubriand. Também pessoal aí de Maringá, no Paraná, Ponta Grossa, aquele abraço. Pessoal que ouve a gente no Pará, Santarém. Santarém que vai ter o microfone Braille, né? Um abraço pro meu amigo Narcélio Madeiro, gente boa, grande Narcélio, da Rádio Águia do Norte, né? E acho que a rádio dele foi descontinuada. Grande Narcélio, aquele abraço. A dona Laissa, né? Esposa do Narcélio, gente boa demais. Domingo Sávio, da Rádio Folha de Pernambuco. Grande Domingo Sávio. Um abraço aí para Mara Lilian, da Rádio Maravilha, da cidade de Crateús, no Ceará. E também o pessoal da Rádio Maravilha e a Rádio 107, 105, 100 e alguma coisa lá, 2,5, dá, né? Rapaz, não me lembro não, o nome da outra rádio lá, que faz parceria com a Maravilha FM de Crateús, né? E um abraço aí pra Mara Línia, seu esposo Antônio Carlos, né? Um abraço aí pra essa turma boa. Eita, meu Deus do céu. Um abraço pros grandes amigos radialistas da web e também radialistas profissionais. Aquele abraço. Turma boa aí que acompanha nossa programação. Wilson Forte, operador de som da Laser FM. Sandro Rogério, aquele abraço. Grande Sandrão. Gente boa, Sandro Rogério. Né, o Emerson Santos, da Rádio Eros, né? Aqui, passou por várias emissoras, né? O pessoal, né? Enfim. Você ouvindo nós aí, aquele abraço, mas onde você estiver, na sintonia amiga da Rádio Vibração, nós, esse projeto nosso aqui já dura uns 4 anos, 5 anos, vai fazer 5 anos agora. Dia 26 de janeiro e também dia 16 de maio. 26 de janeiro é Antena Dinâmica. Faz 5 anos e a Rádio Vibração, que completará no dia 16 de maio do ano que vem, 3 anos de existência. Nós fazemos esse trabalho com muito carinho. Nós, incessantemente, renovamos a nossa concessão todo mês, né? Renovamos o nosso contrato. E, enfim, a gente faz aquilo que a gente gosta, a gente faz o que ama. Eu não tenho patrocinadores, eu não tenho publicidade, não tenho nada. A gente faz isso aqui no peito, a gente faz o que é um trabalho baratinho, não demanda muito dinheiro, muito recurso. Então a gente faz porque a gente gosta, a gente ama o que faz. Eu sou uma pessoa que eu não me preocupo com esse negócio de rede social. Ah, porque sua rádio não tem rede social. Aí um amigo estava falando, não sei o quê, que a rádio tem que ter rede social, que não sei o que lá. Eu não tenho essa preocupação. A minha web rádio, ela tem a rede social dela. Nós temos uma página no Facebook que é o rádio ponto vibra, rádio arroba ponto vibra ponto som, né? Mas eu não tenho essa esse desespero por rede social. Eu não tenho essa... Não, eu nem uso rede social para começo de conversa. Eu sou muito ruim. Eu tenho preguiça mesmo, é preguiça. Não é que eu não gosto, eu tenho preguiça. Mas o negócio de ficar preocupado com quantidade de ouvinte. Ah, porque tem que ter ouvinte, não tem ninguém ouvindo, nem ninguém ouvindo. Ah, não, meu irmão. Eu faço rádio para quem quer ouvir, eu não faço rádio para milhões de ouvintes, não. Eu faço rádio para quem gosta de ouvir a minha programação. Se o ouvinte chega aqui e tá parado, tá ouvindo as músicas aqui, tá gostando da programação, inclusive nós todo mês nós batemos recordes. É que eu não gosto de ficar falando aqui, mas todo mês nós batemos recorde de ouvintes. Ouvintes que visitam o nosso site. Só no mês passado nós chegamos a um público de quase 100 mil ouvintes, 100 mil visitas, 100 mil ouvintes, site, mil visitantes. Mil, pico de 50 mil e lá vai cacetada de ouvintes. Isso me deixa feliz, me deixa, mas isso não faz um ser humano melhor do que ninguém. Eu sei que há muitos desafios ainda pela frente, há muita coisa para fazer. O que nós fazemos aqui é com amor. O que nós fazemos aqui é com carinho. Porque eu lutei muito para isso acontecer. Eu comprei uma mesa de som para poder trabalhar, tá, pro ouvinte, um trabalho de qualidade. Eu comprei um computador novo porque o meu velho já estava dando pau, para trabalhar, fazer o que eu gosto de fazer. Repito, sem vanglória, sem ego exacerbado, mas com aquele ego equilibrado, aquele ego de fazer o que eu gosto, sem essa coisa de achar que sou suprassumo, sem essa coisa de achar que eu sou melhor do que o fulano, a minha web rádio é melhor que a do Léo, a minha web rádio é melhor do que a web rádio do João Neto. Não, eles são bons também no trabalho que eles fazem, são tão competentes. E eu não vejo, aqui eu não tenho problema em citar nome de web rádio de outros colegas, eu não tenho esse negócio, ah, não posso citar o nome da web rádio, é concorrente, não. A audiência, quem faz a audiência da rádio é o ouvinte. Eu não sei por que as pessoas, elas têm o hábito de ficar se enchendo de vaidade. Quando você fala de um... Quando você tá dentro de um bate-papo, você fala de um outro bate-papo, já quer te banir.
1: Não pode falar de outro bate-papo que não. Não pode falar de outro bate-papo que não. O diretor do bate-papo não deixa.
0: Se você é uma pessoa competente, se você quer um administrador de um bate-papo competente, você não vai perder participante. Porque o participante falou que frequenta um outro bate-papo. Isso é coisa de gente competente. Gente que tem competência não tem medo de concorrência. Eu não tenho. Se tiver

0: vários aplicativos. Então, portanto, eu não preciso ficar me enchendo a paciência das pessoas para ficar me ouvindo. Não, porque não sei o que, que eu tenho que colocar Facebook, porque não sei o que lá, que eu tenho que colocar YouTube, que eu tenho que colocar Twitter, que eu tenho que colocar isso, que eu tenho que colocar Instagram. Não, pra quê? Ah, mas você tem que ter uma grade. Pra quê? Se eu já estou ao vivo todo dia aqui. O meu programa, o meu programa está sendo ouvido agora por vários aplicativos e sites. O meu programa, a minha rádio está na Extrema, não sei se na Simple Radio. Eu também estou no Rádios Online Brasil. Eu estou no Rádios Net. Eu estou na mini rádio player da Microsoft, como rádio antena dinâmica. Eu estou na online rádio box, além do aplicativo rádio antena dinâmica na Google Play Store, que você pode baixar. E se o seu celular for compatível, instale e ouve a gente. Não tem banner lá, não tem nada. Você só clica e dependendo do seu Samsung ou outro tipo de celular que você tiver, você vai escutar a gente sem nenhum tipo de bug. Infelizmente, meu celular aqui, o A14, não aceita, porque fala que não é competente, porque o Android atualizou e aí não sei o que aconteceu lá, que infelizmente instala, mas não funciona. Mas tem vários aparelhos em que a rádio antena dinâmica funciona e perfeitamente bem. Outro dia eu entrei num bate-papo aí, num mural de um bate-papo, e aqui a sem vergonha da Miriam, o Cubatão, que saiu daquele bate-papo lá com um pé no rabo, pé no traseiro, já faleceu já. Eu falei de um programa que tinha na Rádio Aparecida, chamado CX, Encontro DX. Citei o site da Rádio Aparecida. Um vagabundo de um determinado cidadão, né? Um safado de um vagabundo de um determinado cidadão foi lá fazer bullying. Uma minha mensagem no mural.
1: Manda o dinheiro aí. Manda o dinheiro aí, gengibre. Manda aí o seu pix aí, que não sei o quê.
0: Começou a tirar onda comigo. Eu, na hora, eu fiquei um pouco chateado, mas depois ele apagou a minha mensagem, depois apagou a dele. Aí o Raí me ligou aqui, né? Apagou a minha mensagem, apagou a dele. Aí na hora eu fiquei chateado, mas ele quer saber, o serviço é dele, ele que faça o serviço dele o que ele quiser, se ele quiser enfiar o serviço dele no cu dele, ele que se enfia. A gente entra lá porque a gente precisa de pessoas para conversar, mas eu nunca puxei saco de fia da puta, de dono de bate-papo nenhum, nunca puxei saco, nem do meu pai eu puxo saco, se eu precisar criticar ele, eu critico. Não puxo o saco da minha mãe, eu não puxo o saco de fé da puta nenhum. Eu não bajulo fé da puta nenhum. Tem gente que acha que eu bajulo. Eu não bajulo ninguém. Não vivo aqui de bajulações. Eu nem gosto de bajulação com relação à minha pessoa. Né? Eu nem gosto. Eu acho que todo bajulador é falso. O bajulador é assim. O bajulador, ele bajula você sempre no intuito de obter algum tipo de vantagem. A partir do momento que você faz aquilo que ele não gosta, aí você não presta, você não vale nada. Não, eu não bajulo. Nunca bajulei empresário, dono de bate-papo. Outro dia eu entrei numa rádio de um determinado cidadão aí,

0: estava fazendo um programa na rádio, no web rádio do serviço dele, e aquela puxação de saco, aquela babação de ovo, que é uma coisa impressionante. Falei, puta que pariu, que cego puxa saco? Cego puxa saco. Eu morei numa associação de cego, e tinha lá uma senhora chamada Maria Iva, que era gerente da associação. Ô, dona Maria Iva, se a senhora estiver ouvindo, não vai me processar não, tá? Eu não tenho dinheiro para pagar processo, não. Eu tô falando aquilo que nós vivemos lá. E essa senhora puxava demais o saco do senhor Araújo. E tudo que ela via a gente fazer, se ela notasse alguma, ela notava numa ocorrência e levava para o seu Araújo. Foi 12 anos fazendo cegos ser expulso da associação. A minha ela não fez. Porque quando eu saí de lá, ela já não estava. Ela já tinha ido o escambau, porque a mal comida da Cristina havia, com toda a calma do mundo, que não é o grito que faz você ir embora de um ambiente. Às vezes, a calma vale mais do que o grito. E a paciência da dona Cristina foi que fez essa senhora zarpar na associação. Ela chegou lá, ela tinha uma puxa-saco, chamada essa senhora, dona Maria Iva, ela tinha uma puxa-saco, uma cega puxa-saco, safada, chamada Dilma, que ficava puxando o saco dessa dona Maria Iva. E aí tudo que começou a inventar coisa da dona Cristina para dona Maria Iva. Ela trabalhou nessa associação de cegos de 1984 a 88. 86, 80, 98. Aí um dia o seu João Teodósio, e como eu falei que eu não acredito em inferno e nem em céu, eu vou recorrer a uma metáfora. Se está no céu ou no inferno, isso aí é com ele, com Deus ou com Satanás. Eu não, né, embora eu não acredite em Satanás, e Deus é o próprio ser humano. E aí, o Araújo chamou a Cristina e Dona Maria Iva para poder se entenderem. E a Dona Maria Iva falou, não falo com essa mulher. Não vou falar, não. O Araújo, né? Falou, não, tudo bem, senão é obrigado a falar com ela, mas aqui eu não quero ver briga, eu não quero ter briga aqui dentro. Não, lá na rua vocês podem pegar, pode se morder, pode se matar, pode se comer, mas aqui dentro...
1: Eu não quero ficar com essa mulher aqui, eu não vou ficar aqui com essa mulher, eu prefiro ir embora.
0: O Araújo pegou e falou, então tá bom, me dá sua carteira aí. Assinou a carteira de demissão da dona Maria aí. Zoava com todo mundo lá dentro da associação. Gritava alto com funcionário. Gritava alto com cego. Era toda atrevida. E a paciência da dona Cristina fez a Maria Iva ser chutada do ambiente em que ela trabalhava, em que ela esculachava com cego, esculachava com funcionário, esculachava com empregado, esculachava com todo mundo. Repito, não é o grito, não é na base do tapetão que você resolve as coisas. Às vezes, o silêncio fala mais do que mil palavras. Muitas e muitas vezes, o cara vai cantar uma música, ele grita igual um maluco. No final da vida, não aguenta nem falar. Foi assim com Zezé de Camargo, por exemplo. Zezé de Camargo, quando começou no auge da carreira, ele gritava igual um maluco, achava que estava arrepiando. Né? Rodela estrada! A carreta carregada vai deslizar e andando no chão! Berrava igual um maluco. Hoje o tal do Zezé de Camargo não aguenta nem falar. É assim com os que gritam, recorrendo à metáfora do Zezé de Camargo e Luciano, com a Maria Iva, que gritava alto com todo mundo, falava com todo mundo com atrevimento, e a calma dessa dona senhora, dona Cristina, que já faleceu, Deus a tenha. Sinceramente, quem venceu foi a calma da dona Cristina. Artistas como Zezé de Camargo, que grita tanto, chega um momento que não consegue cantar mais. Você vê aí artistas que nunca gritaram na música, que tá aí com a mesma voz, com o mesmo timbre de voz, até nos dias de hoje, porque não gritaram, fizeram sucesso na base da tranquilidade. Para você cantar uma música, meio que a gente sabe que a música sertaneja geralmente é uma música muito alta mesmo, o sertanejo brasileiro, o country brasileiro, sertanejo, geralmente o artista tem que ter um pouco mais de esforço para a voz, porque a música geralmente são acordes maiores, geralmente a voz costuma ser alta mesmo. Mas tem aqueles cantores que exagera mesmo, ele põe para quebrar. E aí, quando precisa cantar com mais, digamos assim, maestria, digamos assim, com mais qualidade, aí já não pode mais cantar. A voz já ficou rouca, a voz já foi para o espaço. Se você ouvir os primeiros discos do Zezé de Camargo, você não acredita. O cara... A voz do cara chega de... Entendeu? Então, às vezes até acho que o cara cantava alto. É uma visão, opinião minha, não sei se talvez esteja errado. Mas ele cantava alto para não deixar ninguém cantar as músicas dele. Cantava alto de propósito mesmo, de propósito. E o pior, como tem gente maldosa, e aqui vale salientar que muitos donos de emissoras de rádio sabiam que ele cantava de maneira exacerbada e produtores musicais e não o orientou, olha... Eu acho que está na hora de você dar uma... Ou se orientou, talvez ele não quis ouvir, porque o Zezé é muito pouco orgulhoso, né? Ou se orientou, talvez ele não quis ouvir. Olha, pô, cara, dá uma moderada na corda vocal aí, porque vai chegar uma hora que sua voz vai... Né? Até porque o timbre de voz dele não é grave, é um timbre de voz meio parecido com o meu, assim, né? Inclusive. Para nós que tem timbre de voz assim, tenor médio, né? Digamos assim, pra gente cantar alto. Se a gente não souber utilizar da técnica, eu mesmo, às vezes, quando eu vou falar aqui no ar, tem hora que a garganta fica rapando. E às vezes, quando eu vou cantar, por exemplo, aí tem pigarro na garganta, é uma desgraça, muito ruim. Bom, para informação, daqui a pouco a gente vai lá para a programação do noticiário.
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3: A segunda-feira terá muitas nuvens em parte do sudeste. No Rio de Janeiro, há previsão de chuva isolada e máxima de 24 graus. São Paulo terá máxima de apenas 18 graus. Vitória chega a 25, enquanto Belo Horizonte terá poucas nuvens e máxima de 30 graus. As informações são do Instituto Nacional de Meteorologia. Sofia Muniz, o tempo e a temperatura.

0: E por aqui nós vamos encerrando nosso programa, desejando a todos uma excelente tarde, um bom começo de noite. Você que me ouviu até esse presente momento, quando a gente começou esse programa, a gente falava sobre as questões religiosas, que a gente não faz questão nenhuma de magoar você. Eu sei que muitas vezes você gostaria que eu fosse religioso igual a você, ou que eu talvez cresça em Deus da maneira que você acredita. Não, o meu objetivo não é fazer você mudar de opinião. Eu sou apenas um crítico. Acho que você tem que ser uma pessoa crítica. Eu sonho um dia com uma sociedade sem religião. E eu sonho um dia com uma sociedade bastante evoluída, do qual a política seja a política do fazer pelo outro, sem viés ideológica ou religiosa. Daqui a algum tempo, alguém poderia perguntar: qual é a sua ideologia, de esquerda ou de direita? Você poderia dizer: se nenhuma. Minha ideologia é o ser humano. Você acredita em Deus? Não te interessa. O que interessa é o que eu faço para você. O que eu faço por você. Ah, mas você tem que aceitar. Você tem que aceitar Jesus como Salvador. Ah, meu irmão, não estou interessado em aceitar Jesus como Salvador. Eu estou interessado em fazer o bem para a humanidade. E se Jesus realmente ele é o Salvador da humanidade, como muita gente diz, ele vai ficar feliz com as minhas atitudes. Porque não é a religião que salva a humanidade. Não é a crença em Deus que salva a humanidade. Não é a crença em Maomé que salva a humanidade. Não é a crença em Alá que salva a humanidade. O que salva a humanidade são as nossas atitudes. Se você fizer algo para danificar a natureza, poluir as águas, vender, colocar na torneira das pessoas água de má qualidade, dessas empresas distribuidoras de água, e colocar na torneira das pessoas água de má qualidade, vender produto contaminado com agrotóxico, produto mal feito, vender aparelhos eletrônicos mal feitos, coisa que pode causar um acidente. Isso para mim não é a salvação da humanidade. O que salva a humanidade é um hospital público e bem equipado. O que salva a humanidade é uma boa educação, uma boa qualidade de vida. O que salva a humanidade é uma riqueza bem distribuída, um poder econômico bem distribuído e não concentrado na mão de alguns. O que salva a humanidade é um prédio reformado. É um prédio reformado para abrigar um sem-teto. O que salva a humanidade não é a religião e não é a igreja e não é nem Jesus. Mas quando o ser humano tem tudo isso que eu falei e ele é um cristão, ele vai se sentir muito mais realizado ainda e com muito mais motivação para acreditar no Jesus Cristo que ele acredita. Porque ele sabe que ali teve alguém, um político que sequer preocupou com a religião dele, sequer preocupou com a ideologia dele, sequer preocupou com o cristianismo dele, mas fez algo por ele sem nenhum tipo de cobrança. Porque o que salva a humanidade não é a religião. O que salva a humanidade não é a fé. O que salva a humanidade não é nem Deus. O que salva a humanidade não é nem Jesus. O que salva a humanidade é política de qualidade. Isso é que salva a humanidade. O que salva a humanidade é qualidade de vida. Porque não adianta um filho da puta ser um cristão, ir na igreja e pregar a Bíblia todo dia e não fazer bosta nenhuma pro outro. Essa salvação para mim, esse tipo de crença para mim, não resolve nada, não resolve problema nenhum. Boa tarde, e a gente se vê segunda-feira, e a gente se vê amanhã. E lembre-se, uma pátria, uma sociedade que não cuida da sua criança, com certeza é uma pátria suicida, é uma sociedade condenada à morte. Beijo e até amanhã. Tchau!
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3: A vitamina D melhora no ganho de massa muscular. Os profissionais de equipe de saúde destacam que a vitamina D funciona no organismo humano como um aditivo hormonal pela sua característica estoriadial.
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4: O preço do boi gordo apresenta recuo de 0,72% nesta segunda-feira. Em São Paulo, a arroba é negociada a R$ 343,20. No mercado de frangos, preços apresentam aumento na Grande São Paulo, em São José do Rio Preto e em Descalvado. O frango congelado é vendido a R$ 7,22, enquanto o frango resfriado custa R$ 7,24. A carcaça suína especial apresenta estabilidade de preço nos atacados da Grande São Paulo, onde o quilo custa R$ 7,38. Entre os estados analisados, o suíno vivo registra o menor preço em Santa Catarina, onde o animal é comercializado a R$ 4,65. Os dados são do CEPEA. Reportagem Viviane Bessa. A saca de 60 quilos da soja inicia segunda-feira em alta no interior do Paraná e em baixa na região litorânea de Paranaguá. No mercado paranaense, o grão apresenta aumento de 0,31%, com a saca negociada a R$ 146,70. Em Paranaguá, o recuo foi de 0,61%, levando a cotação para R$ 153,68. O trigo tem estabilidade de preço no Rio Grande do Sul e aumento no Paraná. No Paraná, a tonelada do cereal é comercializada a R$ 1.446,76. No Rio Grande do Sul, o produto

0: Está vendido a R$ 1.326,73. Os dados são do CPEA. Reportagem Viviane Bessa.
1: Os aposentados e pensionistas do INSS sem biometria facial podem voltar a contratar empréstimos consignados. O INSS tinha determinado a exigência do registro biométrico em agosto do ano passado para combater fraudes bilionárias. Mas para não travar quem não tinha um cadastro nas bases oficiais, como Carteira Nacional de Habilitação ou Justiça Eleitoral, novas regras começaram a valer na semana passada. Agora a liberação é feita direto pelo aplicativo Meu INSS, com o uso dos dados bancários e a assinatura de um termo de autorização pelo segurado. Vale lembrar, a contratação não é permitida por telefone ou gravação de voz. O banco terá 20 dias para confirmar a transferência e até 7 dias úteis para informar os dados do depósito. Sem a confirmação no prazo, a operação é cancelada. O desconto no benefício só acontece depois que a documentação for enviada ao INSS. É bom ressaltar que a biometria facial, porém, não deixou de ser utilizada e nem pode ser uma alternativa para quem já tem a imagem nas bases do governo. Com informações da Agência Brasil, da Rádio Nacional em Brasília, Renato Ribeiro.
2: Começou nesta segunda-feira a semana de mobilização nacional de coleta de DNA de familiares de pessoas desaparecidas. A iniciativa do Ministério da Justiça, em parceria com as Secretarias de Segurança Pública, busca cruzar os perfis genéticos dos familiares com os de pessoas encontradas vivas e falecidas, cuja identidade é desconhecida nos bancos estaduais, distrital e nacional. O objetivo é aumentar as chances de localização. Segundo o Sistema Nacional de Informações de Segurança Pública, só em 2025, mais de 85 mil pessoas constavam como desaparecidas, enquanto 57 mil foram encontradas. Ao longo desta semana, 334 pontos de coleta de DNA estarão disponíveis nos 26 estados e no Distrito Federal. Os familiares interessados em participar devem apresentar documento de identificação e as informações do boletim de ocorrência do desaparecimento, contendo número, estado de registro e delegacia. A coleta é gratuita e indolor. O material coletado vai ser colocado no banco de dados para comparação com outros perfis genéticos que possam surgir no sistema. Vale ressaltar que o DNA coletado será utilizado apenas para fins de localização, ou seja, após a confirmação da identidade da pessoa desaparecida, haverá a retirada das informações genéticas do banco de dados. O Ministério da Justiça ressalta que, preferencialmente, devem comparecer aos pontos de coleta os familiares de primeiro grau da pessoa desaparecida, tais como pai, mãe, irmãos ou filhos. Com informações da Agência Brasil, sob supervisão de Vitória Elizabeth, da Rádio Nacional, no Rio de Janeiro, João Barbosa.
3: 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Antes de pegar a estrada, não se esqueça de verificar o sistema de freios do seu carro. 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
5: Hora certa. 17 horas e 10 minutos.
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10: Aumenta a fertilidade. A vitamina B12, agindo diretamente no DNA juntamente com o ácido fólico, permite um aumento de fertilidade na mulher, auxiliando aquelas que têm pretensão de engravidar. Ela também ajuda no aumento da evolução, melhor dizendo, da ovulação. Além disso, a vitamina B12 reduz consideravelmente as chances de um aborto espontâneo.
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12: O plano de governo do candidato do Avante à presidência da República, Augusto Cury, médico psiquiatra de 67 anos, conhecido por ter publicado dezenas de livros de autoajuda, tem 200 páginas e apresenta 18 tópicos de projetos. O primeiro deles trata da educação, com proposta de ensino em tempo integral e mudança curricular, com acréscimo de disciplinas de gestão da emoção, educação financeira e empreendedorismo. O candidato também propõe o projeto Brasil Neuroinclusivo, voltado ao acolhimento de pessoas neurodivergentes com autismo, dislexia, transtornos de aprendizagem, altas habilidades e transtorno do déficit de atenção. Outra proposta de Cury é voltada para a prevenção do feminicídio e para o uso de tecnologias para proteger a vida das mulheres, além de programas de prevenção da violência. O empreendedorismo é abordado em mais de um projeto, na criação de um ministério específico em escolas de formação de empreendedores, a destinação de 30 a 50 bilhões de reais para um Fundo Nacional do Empreendedor e no projeto Embaixadas Empreendedoras, que mira em uma diplomacia empreendedora, segundo o candidato. Augusto Cury propõe um plano de combate à fome no mundo com a criação de um fundo internacional e apoio à agricultura familiar como base da segurança alimentar. Na área da saúde, o candidato do Avante aposta na telemedicina, inteligência artificial e plataformas digitais para universalizar o acesso ao atendimento médico. Estratégias de prevenção e detecção precoce do câncer também são destaque no plano de governo. Na questão energética, Augusto Cury pretende transformar o Brasil em referência mundial em hidrogênio verde. No campo das terras raras, o candidato propõe investir em tecnologia, pesquisa e indústria para diminuir a exportação dos minerais brutos. Com relação ao meio ambiente, o projeto Floresta Viva foca no combate a incêndios e em um plano de proteção ambiental. Para a segurança pública, o projeto prevê a integração nacional das forças de segurança com um sistema integrado de informações e núcleos municipais de combate ao crime organizado. Da Rádio Nacional em São Paulo, Sara Kines.
13: O colesterol, gordura importante para a estrutura celular, desde que esteja em níveis adequados, é uma preocupação que merece atenção das mulheres grávidas. A substância muitas vezes aumenta no corpo durante a gestação, como parte das adaptações fisiológicas necessárias para garantir o desenvolvimento do bebê. Mas em excesso, esse aumento pode trazer riscos, como explica a endocrinologista da Fiocruz, Lisanca Marinheiro.
14: O que nós temos que ter atenção é quando esses valores estão muito altos, principalmente os triglicerídeos, ou quando a gestante já tinha colesterol alto antes da gravidez, por exemplo, nas diabéticas, hipertensas e obesas, ou que tiveram um histórico familiar de colesterol muito elevado. Nessas situações, é importante o acompanhamento médico, porque essas alterações, principalmente dos lipídios, das gorduras, podem estar associadas a complicações como diabetes gestacional e pré-eclâmpsia.
13: A especialista explica ainda que na maioria das gestantes não é necessário tratar esse aumento do colesterol com medicamentos. Ela dá dicas para manter os níveis adequados da substância no organismo, como alimentação balanceada e prática esportiva.
14: Atividade física e alimentação equilibrada são fundamentais durante a gravidez, inclusive para a saúde cardiovascular e metabólica dessa mulher. A orientação é sempre privilegiar alimentos naturais e, quando não existe contraindicação obstétrica, a atividade física é muito bem-vinda. Gravidez saudável não significa ficar parada. O movimento também faz parte do pré-natal.
13: Entre os alimentos que contribuem para o aumento do colesterol e devem ser evitados estão as gorduras saturadas, os ultraprocessados, as bebidas açucaradas e os carboidratos refinados. A alimentação deve ser equilibrada, porém, sem dietas muito restritivas. Da Rádio Nacional no Rio de Janeiro, Carolina Pessoa.
15: O Círio Fluvial 2026, uma das 14 romarias oficiais do Círio de Nazaré, será realizado no próximo dia 10 de outubro no Pará. Para quem pretende participar da procissão pelas águas, a Capitania dos Portos da Amazônia Oriental já disponibilizou as regras especiais de segurança para as embarcações. A Romaria Fluvial conta com cerca de 400 militares da Marinha na segurança e dezenas de embarcações organizadas em passeios religiosos e turísticos no percurso entre o terminal hidroviário turístico do distrito de Icoaraci e a escadinha do cais do porto no centro de Belém. O formulário de inscrição e a portaria com todas as regras para quem quiser participar do Círio Fluvial estão disponíveis no site da Marinha do Brasil. As inscrições são obrigatórias para as embarcações que participarão do cortejo e serão realizadas gratuitamente entre os dias 14 de setembro e 2 de outubro de 2026, exceto nos fins de semana, sempre no período da tarde, das 13 horas às 15h30. Elas devem ser feitas pelo proprietário da embarcação, pelo comandante ou por representante legal. A portaria da capitania destaca que em nenhuma hipótese a embarcação inscrita poderá ser substituída por outra. Além do formulário devidamente preenchido, é necessário a apresentação, entre outros documentos, dos originais e das cópias autenticadas em cartório ou na própria capitania, do título de inscrição de embarcação, do cartão de tripulação de segurança e da declaração de profissional habilitado, acompanhada de estatuto de estabilidade e da respectiva anotação de responsabilidade técnica, atestando que a embarcação está apta a transporte de passageiros. A documentação deve ser entregue na sede da Capitania dos Portos da Amazônia Oriental, na Rua Gaspar Viana, número 575, no bairro do Reduto, em Belém, e também pode ser enviada por e-mail seguindo as orientações presentes na portaria. Da Rádio Nacional em São Luís, Madison Euler.
1: A segunda-feira começou gelada em diversas cidades da região sul. Em Santa Catarina, houve registro de 9 graus negativos em Bom Jardim da Serra e de 6 graus abaixo de zero em São Joaquim. Municípios como General Carneiro, no Paraná, e Soledade, no Rio Grande do Sul, também tiveram temperaturas negativas. Nesta terça-feira, a atuação de uma massa de ar polar sobre o sul mantém o frio intenso e a geada generalizada em diversas áreas da região. A meteorologista do IMET, Maísa Carvalho, dá mais detalhes sobre a previsão.
16: O que a gente tem é essa ocorrência, né, de mínimas que podem variar ali entre 2 e 6 até pelo menos o dia 26. Então, com a chegada de um novo sistema, a gente vê as pancadas de chuva retornando à região e as mínimas ficando ali entre os 13 e as máximas de 25.
1: Já no centro do país, a previsão para os próximos dias é de calor intenso e baixa umidade. O tempo seco atinge principalmente partes do centro-oeste, norte, nordeste e sudeste, como explica Maísa.
16: Temperaturas, elas podem variar ali entre mínimas de até 18, 15 graus e máximas que podem superar até os 38, podendo chegar a 40 pontualmente em áreas do Mato Grosso, Goiás. Mas a gente tem uma pequena possibilidade de chuva para essa região durante a semana. Não é uma chuva intensa, ela é de acumulados baixos, mas a gente tem essa possibilidade, principalmente ali entre hoje e a quarta-feira.
1: Até esta terça-feira, a umidade relativa do ar pode variar entre 20% e 12% em 11 estados e no Distrito Federal. Há risco de incêndios florestais e de danos à saúde, como ressecamento da pele e desconforto nos olhos, na boca e no nariz. Da Rádio Nacional, em Brasília, Renato Ribeiro.
3: 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Vai usar o GPS na viagem? Tome cuidado, não confie demais nesse ajudante. Muitas vezes o GPS pode até lhe fornecer uma rota mais curta numa grande cidade, mas também pode te levar para locais bem perigosos, que você com certeza gostaria de evitar. Prefira rodar pelas vias principais, se possível. 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
5: Hora certa. 17 horas e 22 minutos.
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23: Ossos saudáveis. A vitamina D age na absorção e controle de cálcio. Esta é inclusive sua principal função. Tanto que a deficiência dessa vitamina pode ocasionar raquitismo em crianças, osteoporose em adultos, além de menor força muscular em idosos, aumentando o risco de quedas e fraturas.
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26: O litoral do Nordeste continua com muitas nuvens e chuva isolada nesta segunda-feira. Aracaju, João Pessoa, Maceió, Natal, Recife e Salvador terão essa condição. Teresina terá poucas nuvens e chega a 38 graus. Maceió pode registrar umidade de até 100%. As informações são do Instituto Nacional de Meteorologia. Sofia Muniz, o tempo e a temperatura.
0: O índice que mede a intenção de investimento da indústria brasileira recuou em agosto e atingiu 52,6 pontos, o menor nível registrado em 2026. Esta foi a terceira queda consecutiva do indicador. Os dados são da Confederação Nacional da Indústria, a CNI. A especialista em políticas e indústria da entidade, Larissa Noco, afirma que a redução da intenção de investimento é resultado de um ambiente macroeconômico desfavorável ao setor. Segundo ela, três fatores explicam esse cenário.
2: O primeiro deles é o patamar elevado das taxas de juros. Em segundo lugar, o forte aumento de custos de produção da indústria, que a indústria vem sofrendo desde o início da guerra do Oriente Médio. Em terceiro lugar, a forte entrada de produtos importados no mercado doméstico, que acabam capturando uma parte importante do mercado que seria das indústrias domésticas.
0: De acordo com a CNI, a menor disposição dos empresários industriais para investir foi acompanhada por uma piora das expectativas para os próximos 6 meses. Em agosto, o índice de expectativa de quantidade exportada e do número de empregados recuaram e atingiram 49,5 e 49,4 pontos, respectivamente. Como ambos ficaram abaixo da linha de 50 pontos, passaram a indicar perspectiva de queda, tanto das exportações quanto do emprego industrial. O otimismo também diminuiu em relação à compra de insumos e matérias-primas e à demanda dos consumidores. Apesar das quedas, os índices permanecem acima dos 50 pontos, sinalizando expectativas positivas, embora menos intensas do que as registradas em julho.
2: Particularmente no que diz respeito à quantidade exportada, isso pode ser atribuído, em alguma medida, à imposição de tarifas adicionais pelo mercado americano aos produtos brasileiros.
0: A sondagem também mostra que a produção industrial cresceu em julho. O índice alcançou 51 pontos, o que sinaliza crescimento da atividade em relação a junho. Segundo a economista da CNI, embora o crescimento da produção represente um sinal positivo, os demais indicadores recomendam cautela na avaliação do cenário, já que o índice de evolução do número de empregados aponta para a retração e a utilização da capacidade instalada permanece estável. Reportagem Paloma Custódio.
4: Mariana e outras 14 cidades mineiras aderiram ao novo acordo de reparação pelo rompimento da barragem da Samarco em 2015. Com a decisão, a cidade histórica onde ocorreu o desastre deve receber cerca de R$ 2,4 bilhões parcelados até 2043. Em contrapartida, os municípios irão desistir das ações de reparação e indenização que tramitam na Inglaterra. 4 cidades do Espírito Santo também aderiram ao novo acordo. O novo acordo de reparação foi homologado pela Justiça Federal em 2024 e anulou o acordo anterior que havia criado a Fundação Renova para gerenciar as ações de reparação. A fundação foi extinta e os repasses serão entregues diretamente aos municípios. Das 49 cidades reconhecidas pela Justiça como atingidas pelo rompimento da barragem, 26 aderiram até março de 2025. Mariana e outros municípios não concordaram com os valores previstos e ingressaram com ações no exterior. O prefeito de Mariana, Juliano Duarte, afirmou que mesmo sem aderir ao acordo, as negociações com a Samarco continuaram e com uma nova proposta feita pela empresa, o município conseguirá receber os valores que buscava e praticamente dobrar a reparação que estava prevista. Ainda conforme o prefeito, os recursos serão usados em obras de infraestrutura, construção de moradias, educação, saúde e recuperação ambiental. O acordo proíbe o uso dos recursos para o pagamento de dívidas do município e do funcionalismo. 4 municípios ainda não aderiram ao acordo: Ouro Preto, Governador Valadares e Resplendor, em Minas Gerais, e Colatina, no Espírito Santo. No total, está previsto o repasse de R$ 170 bilhões pela Samarco, a Vale e a BHP Billiton ao longo dos próximos 30 anos. O processo ainda segue em andamento e não há previsão de uma decisão final nem os possíveis valores de indenização. Da Rádio Inconfidência de Belo Horizonte, Leandro Siqueira, para a Rádio Nacional de Brasília.
6: As regras do Acordo sobre o Comércio Eletrônico do Mercosul foram incorporadas pelo Brasil. A promulgação foi feita nesta segunda-feira e o texto publicado no Diário Oficial da União. O acordo foi firmado em 2021 em Montevidéu, no Uruguai, e aprovado pelo Congresso Brasileiro em dezembro de 2025. Com a promulgação, agora as regras começam a valer no Brasil. O objetivo é facilitar as transações online entre os 4 países do bloco. Brasil, Uruguai, Paraguai e Argentina. Nesse sentido, o acordo prevê o uso de assinaturas eletrônicas, desde que não sejam expressamente proibidas pela lei interna dos países. Além disso, estão proibidas taxas alfandegárias, que são cobradas quando um produto cruza a fronteira. A segurança das informações é destacada no texto do acordo. Os países devem adotar ou manter leis, regulamentos e medidas para proteger os dados dos usuários com base nos padrões internacionais. Ainda é possível a troca de informações e experiências nessa área. Além disso, os consumidores devem ser protegidos contra fraudes comerciais e contra comunicações, spams e propagandas enviadas sem autorização. Nesta segunda-feira, foi promulgada também uma emenda ao Protocolo de Montevidéu sobre Comércio de Serviços do Mercosul, aqui tratando da prestação de serviços bancários e de seguros entre os países. O texto facilita o comércio do setor no bloco, com acesso aos sistemas de pagamento e transparência, mas deixando de fora bancos de fachada e paraísos fiscais. Da Rádio Nacional em Brasília, Gabriel Brum.
7: 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Vai viajar de carro em outro país? 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
9: Sete horas e 32 minutos.
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28: Proteção de células nervosas. Especialistas destacam que a vitamina B12 possui um papel importante para a proteção das células nervosas, já que é um dos principais componentes da camada de mielina, que protege os neurônios e que regenera danos provocados nessas células. Assim, seu consumo pode ajudar a retardar ou até mesmo evitar doenças derivadas da degeneração de neurônios, como a demência, por exemplo.
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1: A Agência Nacional de Mineração concluiu a avaliação das regras de distribuição da compensação financeira pela exploração mineral, a CEFEM, aos municípios afetados pela atividade minerária. O levantamento aponta avanços em segurança jurídica e transparência, mas também indica a necessidade de aperfeiçoar os critérios de distribuição e integrar dados para tornar os repasses mais ágeis e precisos. Segundo o relatório, a complexidade dos cálculos e as dificuldades com bases de dados e infraestrutura tecnológica podem atrasar a definição dos municípios beneficiados. O documento também aponta fragilidades nos dados informados pelas empresas e dificuldades enfrentadas por municípios menores para contestar os resultados. A ANM recomenda uma nova metodologia de cálculo com critérios menos complexos e uma vinculação mais direta entre a produção mineral e os valores destinados aos municípios, de acordo com o grau e o tipo de afetação. A modernização deve ocorrer por meio do projeto CEFEM Conecta e da Plataforma de Gestão de Recursos Minerais. A proposta é permitir o cruzamento automático de dados de notas fiscais eletrônicas, sistemas logísticos e estruturas mapeadas para uma apuração mais dinâmica. O diretor da agência, José Fernando de Mendonça Gomes Júnior, afirma que a integração de dados deve contribuir para uma gestão mais moderna, transparente e precisa da CEFEM, além de fazer com que os recursos cheguem aos municípios afetados de forma mais ágil e justa. Com informações da Agência Nacional de Mineração, Bianca Mingotti.
3: A intenção de consumo das famílias caiu 0,6% em agosto, na comparação com o mês anterior, segundo a Confederação Nacional do Comércio de Bens, Serviços e Turismo. Com a queda, o indicador chegou a 104,9 pontos, o menor nível desde março. Apesar do recuo mensal, o resultado ainda está 2,3% acima do registrado em agosto do ano passado. A maior cautela das famílias está relacionada principalmente às expectativas para o mercado de trabalho. A perspectiva profissional recuou 1,9% no mês, enquanto o indicador de emprego atual avançou 0,1%. A disposição para consumir também perdeu força. O nível de consumo atual caiu 0,5%, enquanto a perspectiva de consumo recuou 0,2%. Na comparação anual, as famílias com renda de até 10 salários mínimos tiveram um maior avanço na intenção de consumo, de 2,5%. Entre aquelas com renda acima de 10 salários mínimos, o crescimento foi de 1,6%. Segundo a pesquisa, os dados de agosto mostram que a preocupação com a estabilidade do emprego passou a pesar mais nas decisões de consumo das famílias. Reportagem Viviane Bess.
5: O governo do estado do Rio de Janeiro lançou uma ferramenta que classifica riscos de calor extremo à saúde. O índice multidimensional de excesso de calor combina informações de saúde, clima, ambiente e infraestrutura para classificar o nível de risco à população. A ideia é que o marcador ajude a orientar medidas de prevenção nos 92 municípios fluminenses. Entre elas está a emissão de alertas com antecedência de 5 dias do efeito climático extremo, permitindo o melhor preparo das unidades de saúde. O índice avalia as seguintes características das cidades: exposição prévia a eventos de calor, fatores relacionados à faixa etária da população, ocorrência de morbidades respiratórias, cardiovasculares e renais, disponibilidade de leitos e serviços do SUS, condições socioeconômicas, infraestrutura e área verde. O plano de contingência para enfrentamento do excesso de calor estabelece 5 níveis, de 0 a 5, que sinalizam as temperaturas, indo de classificação baixa a severa ou extrema por mais de 5 dias. Da Rádio Nacional no Rio de Janeiro, Priscila Terezo.
15: A Receita Federal liberou nesta segunda-feira a consulta ao quarto e último lote de restituição do Imposto de Renda 2026. Cerca de 520 mil contribuintes vão receber um total de mais de 1,2 bilhão de reais. O pagamento cai na conta na próxima segunda-feira, dia 31 de agosto. O lote contempla também restituições residuais de anos anteriores. No total, 700 milhões de reais são destinados a 140 mil contribuintes com prioridade legal, como idosos, pessoas com deficiência e professores. Outras 340 mil restituições vão para quem usou a declaração pré-preenchida ou optou por receber via Pix. Já 43 mil devoluções são para contribuintes sem prioridade. A consulta pode ser feita no site gov.br/receitafederal. Na página, basta clicar em Meu Imposto de Renda e, em seguida, em Consultar a Restituição. Se houver pendências na declaração, o contribuinte pode enviar uma retificadora para corrigir as informações. O serviço também está disponível no aplicativo da Receita para celulares e tablets. Da Rádio Nacional em Brasília, Renato Ribeiro.
16: 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Antes de partir para uma viagem mais longa, previna-se levando em seu carro bebidas e petiscos para matar a fome, caso não encontre um lugar na estrada para comer. Assim, pelo menos, você saberá a procedência dos alimentos e não passará por apuros, como uma intoxicação alimentar.
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18: Hora certa. 17:41.
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2: Formação do DNA. Formação do DNA. Ainda segundo estudos, a vitamina B12 é uma das substâncias responsáveis pela formação do DNA celular. A ingestão dessa vitamina é essencial nesse aspecto. Afinal, danos nesse componente da célula podem levar também a mutações que futuramente acarretam no desenvolvimento de algum câncer.
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4: O preço do café arábica abre esta segunda-feira com recuo de 0,98%, com a saca de 60 quilos negociada a R$ 1.803,73 na cidade de São Paulo. O café robusta também teve recuo de 1,33%, sendo comercializado a R$ 1.051,93. O preço do açúcar cristal apresenta estabilidade na capital de São Paulo. A saca de 50 quilos é cotada a R$ 104,37. Em Santos, houve alta de 0,39% e a mercadoria é negociada a R$ 126,50, na média de preço sem impostos. A saca de 60 quilos do milho, por sua vez, é vendida a R$ 67,90, após alta de 0,24%. Os dados são do CPE. Reportagem Viviane Bessa.
5: A Confederação Nacional da Indústria, a Agência Brasileira de Desenvolvimento Industrial e a Fundação Instituto de Administração lançaram nesta semana os cadernos prospectivos da Base Industrial de Defesa. A publicação reúne 8 estudos que mapeiam as principais transformações tecnológicas, organizacionais e ocupacionais que devem impactar segmentos estratégicos da indústria de defesa nos próximos anos. O material também identifica as competências que serão exigidas dos profissionais nesse novo cenário e apresenta recomendações para aproximar a formação profissional das demandas da indústria. O gerente do Observatório Nacional da Indústria, Rafael Souza, destaca que a indústria de defesa vai muito além da fabricação de armas.
6: A gente está se referindo a um amplo ecossistema que é formado por empresas, universidades, centros de pesquisa, órgãos públicos e profissionais que desenvolvem equipamentos, tecnologias e serviços voltados para a proteção e segurança de um país. Então, os produtos que são desenvolvidos por essa indústria, ele envolve aeronaves, navios, veículos, satélites, radares, drones e uma série de equipamentos de proteção e soluções de segurança digital.
5: Ao todo, os estudos identificaram mais de 120 tecnologias emergentes, além de novos perfis profissionais que devem ganhar protagonismo nos próximos anos para acompanhar sua incorporação à indústria. Para Rafael Souza, o desafio não está apenas em acompanhar a evolução tecnológica, mas em transformar esse conhecimento em capacidade profissional e industrial.
6: Então, para que o Brasil consiga ter os profissionais preparados frente a essa mudança, é necessário que a gente consiga traduzir essas tecnologias em competências e perfis profissionais, identificando quais ocupações serão transformadas e quais conhecimentos vão precisar ser desenvolvidos para a absorção dessas tecnologias.
5: Entre as competências que devem ganhar importância nos próximos anos, diante das transformações na Base Industrial de Defesa, estão conhecimentos em engenharia de sistemas, tecnologias digitais e cibersegurança, habilidades para analisar sistemas e dados e resolver problemas complexos e aptidões como pensamento analítico, responsabilidade e estabilidade emocional. Reportagem Paloma Custódio.
7: A empresa petroquímica Braskem aprovou um pedido de recuperação extrajudicial para renegociar dívidas de aproximadamente 11 bilhões de dólares, cerca de 56 bilhões de reais. A informação foi divulgada por meio de comunicado Fato Relevante, publicado nesta segunda-feira no site da companhia. A recuperação extrajudicial é feita diretamente com os credores. A ideia é negociar um plano de pagamento que depois deve ser homologado pela Justiça. A Braskem afirmou que a recuperação extrajudicial não tem relação com obrigações com fornecedores, clientes

0: e outros interessados. Essas continuam valendo normalmente. A medida tem como foco apenas os credores financeiros da empresa, ou seja, para quem ela deve. Em setembro do ano passado, a Petroquímica informou os acionistas que havia contratado assessores para avaliar saídas para a situação econômico-financeira da empresa, segundo ela, impactada pelo ciclo de baixa da indústria. Em junho deste ano, a segunda vara de falências e recuperações judiciais da capital de São Paulo aceitou os pedidos para evitar cobranças por 60 dias para que credores convidados e a empresa pudessem negociar. Lembrando que a Braskem é a empresa responsável pelo desastre ambiental causado pela exploração de minas de sal em Alagoas. Em Maceió, o afundamento do solo causou prejuízo a várias famílias, inutilizando as moradias. Da Rádio Nacional em Brasília, Gabriel Brum.
1: O Supremo Tribunal Federal começa a debater nesta segunda-feira o futuro da lei antifacção. Serão 2 dias de audiências públicas para ouvir 48 autoridades, especialistas e organizações. Essas audiências foram convocadas pelo ministro Alexandre de Moraes, relator de 4 ações sobre o assunto que tramitam no STF. Entre outros pontos, a lei antifacção, sancionada em março, define como facção criminosa qualquer grupo ou organização com mais de 3 pessoas que use de violência, de ameaça ou de coação para controlar territórios ou para intimidar pessoas. É o domínio social estruturado. Ela também prevê o aumento de pena para líderes de facções criminosas, com prisão de 20 a 40 anos, amplia as formas de bloqueio e apreensão de bens usados pelo crime organizado e institui o Banco Nacional de Dados de Organizações Criminosas. Depois da sanção, 4 associações de prefeitos, de advogados e de membros do Ministério Público questionaram o STF. Argumentam que alguns dispositivos da lei violam garantias fundamentais. Por exemplo, a prisão preventiva automática, só de ficar comprovado que a pessoa integra uma facção, ou a possibilidade de perda antecipada de bens sem condenação, além do monitoramento das comunicações entre presos e advogados. As audiências no Supremo começam nesta segunda-feira, às 14h. Da Rádio Nacional em Brasília, Priscila Mazenotti.
2: 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Quando estiver em outra cidade, vai ser preciso arriscar na hora de abastecer, já que não poderá contar com seu posto de confiança. 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Combustível de qualidade sempre. 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
3: Hora certa. 17h50.
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14: Gravidez mais saudável. A vitamina D tem um papel importante na gestação, primeiramente porque age no sistema imunológico, ajudando a evitar casos de aborto associado à rejeição de implantação de embrião. Muitos estudos têm avaliado outras vantagens da vitamina D para gestantes, como a diminuição dos riscos do bebê desenvolver problemas respiratórios, prevenção à diabetes gestacional, ao parto prematuro e a infecções.
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18: A segunda-feira será de muitas nuvens e temperaturas baixas no sul. Curitiba terá mínima de 9 e máxima de 15 graus. Florianópolis varia entre 11 e 16 graus. Em Porto Alegre, os termômetros ficam entre 8 e 14 graus. A umidade máxima chega a 90% em Curitiba. As informações são do Instituto Nacional de Meteorologia. Sofia Muniz, o tempo e a temperatura.
19: O programa Inova Talentos do Instituto Evaldo Lodi, o IEL, está com 312 bolsas de até R$12 mil para pesquisadores interessados em desenvolver projetos de pesquisa, desenvolvimento e inovação em empresas e indústrias nacionais e multinacionais. As oportunidades são destinadas a profissionais com diferentes níveis de formação em diversas áreas do conhecimento. As bolsas têm duração de até 12 meses, com possibilidade de prorrogação por igual período, e contempla vagas nos formatos presencial, híbrido e remoto em diferentes estados do país. Entre as áreas com oportunidades estão engenharias, desenvolvimento de inteligência artificial, farmácia, química, tecnologia da informação, ciência da computação, análise de sistemas, administração, cosmetologia, agronomia e estatística, entre outras. A superintendente do IEL, Sara Saldanha, explica que o objetivo do Inova Talentos é fazer a ponte entre a academia e o setor produtivo.
20: Se há um desafio de inovação de um lado e de outro lado um profissional capacitado, nós, o IEL, somos a ponte que conecta a indústria a estes talentos. Sua empresa recebe talentos preparados com formação adequada para desenvolver projetos de inovação dentro da sua empresa. É o IEL trabalhando na aproximação do conhecimento que está na academia, nas universidades, nos centros de conhecimento da própria indústria brasileira.
19: O gerente de inovação do Instituto de Ciência e Tecnologia Itaú, Enzo Chivitaro, ressalta que, embora a bolsa não tenha vínculo empregatício, o programa permite que os participantes demonstrem suas competências e construam relações profissionais com equipes altamente especializadas.
21: Na prática, muitos bolsistas passam a ser reconhecidos pelo valor que geram durante o programa e podem ser considerados para futuras oportunidades profissionais.
19: Os interessados no programa Inova Talentos devem entrar em contato com o IEL do próprio estado para verificar as etapas dos processos seletivos e as vagas disponíveis na região. Todas as informações e outras oportunidades podem ser consultadas no site www.iel.portaldaindustria.com.br. Reportagem Paloma Custódio.
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22: Oi, oi, gente amiga desse nosso programa. Hoje é segunda-feira, 24 de agosto. Estamos praticamente na última semana desse agosto lilás. Agora, independentemente da paleta de cores, agosto é o mês que celebra o folclore brasileiro, e isso a cada dia 22. E é por isso que, sob a inspiração dessa data, mais do que nunca nós queremos lembrar que, junto com as cantigas, os personagens e as lendas, né, caminhamos aí junto às crenças e superstições que cercam esse mês e que fazem parte das nossas tradições populares. E é nesse universo de mistério e encantamento que Viva Maria convida você a mergulhar hoje para conhecer algumas das figuras femininas que povoam as lendas amazônicas. Mulheres que se transformam em natureza, que dão origem a nomes, que habitam as águas, as florestas e as noites. Personagens que atravessam gerações e continuam vivas nas histórias que o povo conta. E a nossa viagem começa, é claro, pelas águas. Entre tantas plantas que fazem parte da paisagem amazônica, uma delas se tornou símbolo de beleza e encantamento. Falo da flor que carrego no nome. Falo da Vitória Régia. Eu sou Nayá, uma jovem guerreira indígena que sonhava com a lua e esperava o dia em que teria a minha chance. A chance de namorar e brilhar lá no céu com Jaci. Entretanto, essa paixão virou obsessão e todas as noites eu saía de casa para contemplar Jaci. Em uma noite de céu limpo, cheguei à beira de um igarapé e vi refletida nas águas a lua Jaci. Na empolgação de tocar a imagem do meu amado, decidi me banhar e acabei me afogando. Comovido pela situação, o Deus Lua me salvou, me transformando em uma estrela das águas. Será que você sabe quem sou eu? Acertou quem soube dizer que eu sou a estrela das águas. Sou a Vitória Régia. E se a Vitória Régia carrega uma história que se confunde com a própria paisagem da Amazônia, o nosso próximo destino também está profundamente ligado à floresta. E desta feita, nós vamos conhecer uma lenda em que o nome de uma mulher está guardado no nome de um dos frutos mais conhecidos da região. Iaçá. O que será que essa personagem tem a ver com o açaí? É o que a gente vai descobrir agora.
0: Há muito tempo atrás, uma tribo indígena no Pará começou a ficar sem comida. Para diminuir o sofrimento de seu povo, o cacique mandou matar todas as crianças, inclusive a de Iaçá, sua filha. Iaçá ficou muito triste e, andando pela mata, viu a imagem de sua filha perto de uma palmeira. O cacique foi atrás de Iaçá e encontrou a filha abraçada na planta que estava cheia de pequenos frutos pretos. O cacique preparou um vinho com aquela fruta e levou para sua tribo poder matar a fome. E foi aí que, para homenagear a palmeira que até hoje alimenta seu povo, o cacique inverteu o nome de sua filha e chamou a palmeira de Açaí.
22: Da história de Iaçá, seguimos encontrando outras tantas mulheres que habitam o imaginário popular. E agora o cenário muda. Entram em cena o mistério, a noite e uma personagem que há muito tempo faz parte das histórias contadas por essas terras. Uma presença encantada que atravessa gerações e continua despertando curiosidade. Matita Pere.
1: Se é um pássaro ou uma velha, ninguém sabe explicar ao certo. O que se sabe é que quando a Matita assobia, o caboclo respeita e se aquieta. A Matita é mais conhecida como uma senhora de idade que vive sozinha na mata e que não é de muita conversa, não. Dizem ainda que ela gosta de mascar tabaco. E quando lhe prometem o fumo, ela sempre vai buscar no dia seguinte, sempre às primeiras horas da manhã. Por isso existe um macete para quem quer descobrir a verdadeira identidade de Matita Pere. Quando se ouve o assobio na mata, o curioso deve gritar bem alto: "Vem buscar tabaco!" Dia seguinte, bem cedinho, a primeira pessoa que bate a porta do curioso vai logo dizendo a que veio. "Bom dia, seu fulano. Desculpe ser tão cedo, mas é que eu vim aqui buscar o tabaco que o senhor me prometeu noite passada." E então, o curioso deve logo providenciar um pedaço de fumo para dar a indiscreta visita. Se não der o que prometeu, a Matita Pereira volta à noite e não deixa ninguém dormir sossegado. Alguns dizem que já tiveram infeliz experiência de ver a Matita dentro do mato. A maioria a descreve com a véia feia, com os cabelos despencados e com o corpo suspenso, flutuando no ar com os braços erguidos. Nossa! Ao ver uma Matita, dizem os experientes, a pessoa não consegue mover nenhum músculo do corpo, de tão assustada que fica. Fica completamente paralisada. Dizem ainda que quando a Matita Pereira sente que sua morte está próxima, ela sai vagando pelas redondezas gritando bem alto: quem quer? Quem quer? Quem quer? E se alguém cai na besteira de responder, mesmo que brincando, eu quero, fica com a maldição de virar uma Matita. Dizem que de noite a Matita sobrevoa a casa daqueles que zombam dela ou que a trataram mal durante o dia, assombrando os moradores da casa e assustando criações de galinhas, de porcos, de cavalos e até mesmo de cachorros.
22: Bem, depois de percorrermos a floresta ao lado de Matita, nossa viagem termina onde tantas histórias amazônicas também encontram morada. Sempre as águas, né? É nelas que vive uma das personagens femininas mais conhecidas desse nosso Brasil. Uma mulher encantada que atravessou rios, comunidades, gerações e chegou até os nossos dias. É Iara, nossa mãe d'água.
2: Reza a lenda que já fui uma bela índia, dona de uma beleza invejável e uma guerreira corajosa. Meus irmãos sentiram inveja e resolveram me enfrentar. Porém, no momento do embate, pela minha coragem e habilidade de guerreira, ao tentar me defender, acabei dando fim nos meus irmãos. E com medo da punição do meu pai, o pajé, eu fugi. Ele, um homem sábio, acabou me encontrando e, como castigo, me lançou ao rio. Como forma de justiça, os peixes do rio resolveram me salvar e, como em um passe de mágica, me transformaram em uma sereia, mais bela e mais corajosa do que antes. Belos rapazes, cuidado com meu canto, pois se ouvirem e caírem no meu encanto, no fundo do rio, vocês vão parar. Quem sou eu? Eu sou a bela e encantadora Iara.
22: Pois é, mas para além das lendas, o folclore também está na mesa, no sabor daquela comida que lembra a nossa infância, nas festas que reúnem a comunidade, nas cantigas que aprendemos sem nem saber quem foi que as inventou, nas danças, nas brincadeiras, nos brinquedos feitos à mão e nos ditos populares, aqueles que os mais velhos tanto gostam de repetir. O folclore está no jeito da gente preparar uma receita, de celebrar uma festa, de contar um caos, de benzer, de cantar, de brincar e de transmitir um saber. Porque o folclore está vivo no nosso cotidiano, está naquilo que aprendemos, naquilo que herdamos, reinventamos e passamos adiante. E é essa riqueza de saberes, sabores, histórias e encantamentos que faz do folclore uma das expressões mais bonitas da cultura brasileira. Viva a sabedoria popular e viva Maria!
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5: A Receita Federal libera nesta segunda-feira, às 9 horas da manhã, a consulta ao quarto lote de restituição do Imposto de Renda 2026. Mais de 520 mil contribuintes vão receber o crédito ainda este mês, em um total que supera R$1,2 bilhão. O pagamento será feito no dia 31 de agosto. O lote contempla também restituições residuais de anos anteriores. Do total, R$700 milhões são destinados a 140 mil contribuintes com prioridade legal, como idosos, pessoas com deficiência e professores. Outras 340 mil restituições vão para quem usou a declaração pré-preenchida ou optou por receber via Pix. Já 43 mil devoluções são para contribuintes sem prioridade. A consulta pode ser feita no site gov.br/receita-federal. Na página, basta clicar em Meu Imposto de Renda e, em seguida, em Consultar a Restituição. O serviço também está disponível no aplicativo da Receita para celulares e tablets. Se houver pendências na declaração, o contribuinte pode enviar uma declaração retificadora para corrigir as informações. Da Rádio Nacional em Brasília, Renato Ribeiro.
4: 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Vai usar o GPS na viagem? Tome cuidado, não confie demais nesse ajudante. Muitas vezes o GPS pode até lhe fornecer uma rota mais curta numa grande cidade, mas também pode te levar para locais bem perigosos, que você com certeza gostaria de evitar. Prefira rodar pelas vias principais, se possível.
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7: Hora certa. 18 horas e 8 minutos. 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
9: A Caixa paga nesta segunda-feira, 24 de agosto, nova parcela do programa Pé de Meia para os estudantes do ensino médio regular e ensino médio da educação de jovens e adultos, a EJA, nascidos nos meses de janeiro e fevereiro. Além da parcela mensal, estudantes da modalidade EJA, aprovados no primeiro semestre de 2026, também recebem a parcela do incentivo conclusão. O incentivo será acreditado na poupança Caixa Tem e os valores podem ser movimentados pelo aplicativo Caixa Tem. O estudante pode pagar contas, fazer transferências e PIX direto no aplicativo. Além disso, pode movimentar os valores com o cartão do programa, fazendo compras e pagamentos. Para consultar as demais datas de pagamento do programa Pé de Meia, acesse o site da Caixa em www.caixa.gov.br/pedemeia.
10: A Caixa inicia nesta segunda-feira, 24 de agosto, o pagamento do Bolsa Família referente ao mês de agosto para os beneficiários com número de identificação social, o NIS, terminado em 5. Os pagamentos são realizados preferencialmente na poupança Caixa ou conta Caixa Tem. Com a conta Caixa Tem, os beneficiários podem pagar contas e fazer transferências diretamente pelo aplicativo no celular. O valor também pode ser movimentado com cartão de débito da conta em comércios, unidades lotéricas, correspondentes Caixa Aqui, terminais de autoatendimento e agências da Caixa. Além disso, é possível realizar saques sem cartão nos terminais de autoatendimento e unidades lotéricas, utilizando a identificação biométrica previamente cadastrada em uma agência da Caixa. Para baixar os aplicativos Caixa Tem e Bolsa Família, basta acessar a loja de aplicativos do seu smartphone. É gratuito.
11: O Dia do Artista, comemorado em 24 de agosto, chama atenção para a importância daqueles que transformam criatividade e talento em trabalho. Marcele Catarini, desde os 3 anos, é bailarina e hoje é professora de dança. Ela comenta como se profissionalizar na área.
12: Trabalhar com a arte tem suas dificuldades, porém ser artista é mais uma necessidade íntima, inevitável de expressão do que algo como trabalho. Mas claro, somos artistas profissionais que persistem no meio de muita desvalorização e descaso ainda, mas sabemos que um dia melhorará.
11: A dedicação e a formação são importantes para quem deseja seguir carreira artística, mostrando que o desenvolvimento de habilidades e busca por conhecimento são fundamentais para conquistar espaço no mercado. Alcivan Moraes, do município de Garapé-Miri, é pintor e desenhista há 19 anos e fala sobre as oportunidades de trabalhar com a arte.
13: A partir dos 13 eu comecei a me interessar muito pela pintura. Por conta própria mesmo, eu pintava em tecidos, comprava algumas tintas de tecido que não era a tinta adequada, mas era só mesmo para seguir a paixão, o amor à arte. Daí então, fui fazendo alguns trabalhos, tudo começou na escola, ensino fundamental, trabalhos que eu fazia muito para os colegas de ciências, inclusive alguns concursos também que a escola participava, intermunicipal a respeito de desenho artístico e outros tipos de concursos, e eles me colocavam.
11: O mercado de trabalho artístico oferece diversas possibilidades, mas viver da própria produção exige planejamento, persistência e criatividade. Além dos artistas que criam e apresentam suas obras, a produção cultural também envolve professores, críticos, diretores e outros profissionais que contribuem para fortalecer a arte na sociedade. Para quem sonha em viver de criatividade, o caminho envolve experiência, dedicação e busca constante por novas oportunidades. João Paulo Seabra, da Rádio Cultura FM de Belém, para a Rádio Nacional em Brasília.
14: Mais de 1.300 pessoas compareceram às urnas neste domingo na cidade de Paulino Neves, no Maranhão, para participar de uma eleição fictícia. A simulação foi realizada pela Justiça Eleitoral e é considerada uma etapa importante para testar os sistemas em condições reais de uso antes da votação oficial. Ao todo, 1.398 voluntários participaram na cidade maranhense, a cerca de 300 quilômetros de São Luís. Isso é quase 10% do eleitorado local. As candidaturas eram fictícias, mas a contribuição com o processo eleitoral foi real. O presidente do TSE, ministro Cássio Nunes Marques, participou da abertura das atividades.
0: Nós estamos agora vivenciando uma eleição simulada com características absolutamente reais. É, em locais dentro da cidade, em zonas eleitorais fora da cidade, do meio de areal, região de praia, com um fio de energia carcomido pela maresia. É uma eleição de verdade que acontece hoje. E aqui é o laboratório para prevenção de riscos.
14: As 24 sessões foram distribuídas pelas zonas urbana e rural e a totalização dos votos concluída em apenas 14 minutos. A votação simulada coletou dados em tempo real sobre a transmissão de resultados via satélite e da dinâmica do atendimento. Foram avaliados tempo de digitação, identificação biométrica e um recurso inédito que será implementado no pleito de outubro, a exibição da foto do eleitor no terminal do mesário. Outro teste foi do BioEx, um sistema que integra dados biométricos de outras instituições com a base da Justiça Eleitoral, como explicou Marília Loyola, assessora-chefe de identificação do TSE.
1: Inserimos esses dados para validação nas urnas eletrônicas, a pessoa faz uma validação biométrica e se a validação biométrica for positiva, a gente insere esses dados biométricos no cadastro eleitoral. A gente evita que esse eleitor tenha que ir a um cartório eleitoral para fazer essa coleta, já que a Justiça Eleitoral possui o conjunto biométrico desse eleitor e dessa eleitora.
14: O TSE também testou o processo de capacitação dos 96 mesários que participaram. As eleições simuladas foram criadas em 2004, aqui mesmo no Maranhão. Desde 2022, o projeto ocorre a cada 2 anos em parceria com o TSE para avaliar os desafios logísticos da votação em áreas com estradas de difícil acesso, fornecimento instável de energia e rotas de transporte complexas. Da Rádio Nacional em São Luís, Gabriel Correa.
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16: Hora certa. 18 horas e 19 minutos.
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2: Evita a anemia. A vitamina B12 é um dos componentes importantes na formação, maturação e proteção das hemácias, de forma a mantê-las saudáveis e evitar o desenvolvimento da anemia. Ou seja, consumir a vitamina B12 é essencial para manter uma série de funções do seu organismo funcionando.
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4: Reestatizações e maior participação popular compõem o programa de governo do candidato à presidência da República, Edmilson Costa, do PCB, o Partido Comunista Brasileiro. Ele concorre junto com Cleusa Santos como vice. O programa tem 21 pontos. Edmilson Costa propõe um orçamento popular em que os trabalhadores vão decidir onde o governo aplicará os recursos. O fim do Senado e a possibilidade dos mandatos serem revogados por referendo pelos cidadãos. Ainda seriam criados os conselhos populares, eleitos nos locais de trabalho, moradia e estudo, como instrumentos permanentes de participação popular. O partido pretende implantar a jornada de 30 horas semanais, o fim da escala 6x1 e o aumento do salário mínimo até alcançar o piso do DIEESE, cerca de R$8 mil. Outra medida é a revogação das reformas trabalhista e previdenciária, da regra de limites fiscais e da autonomia do Banco Central. Na educação, ensino público e gratuito para todos, das creches à pós-graduação, com a estatização do sistema privado. Além disso, o fim dos vestibulares em universidades federais e ampliação das cotas. Na saúde, o candidato pretende reverter privatizações e revogar contratos com organizações sociais. O programa propõe a expansão da Fiocruz e do Instituto Butantan para outros estados e dos investimentos no Complexo Econômico-Industrial da Saúde para a produção de insumos para o SUS. Tarifa zero no transporte público em todo o país e o fim das emendas parlamentares para contribuir no custeio dessa política. O PCB defende ainda a reestatização da Eletrobras e a federalização das empresas de saneamento. Na segurança, Costa propõe a desmilitarização das polícias, com controle social e um Ministério da Segurança Pública. As Forças Armadas teriam a proteção das fronteiras como foco e as BETs seriam proibidas. Da Rádio Nacional em Brasília, Gabriel Brum.
5: Nas eleições gerais de 2022, 4 estados registraram viradas de voto no segundo turno na disputa pelo cargo de governador. Neles, o candidato que terminou o primeiro turno na liderança foi derrotado na etapa final. O cenário ocorreu em Mato Grosso do Sul, Pernambuco, Rio Grande do Sul e Sergipe. Segundo dados do Tribunal Superior Eleitoral, em Mato Grosso do Sul, o capitão Contar liderou o primeiro turno com pouco mais de 384 mil votos. No entanto, no segundo turno, Eduardo Riedel venceu a disputa com 808 mil votos contra 612 mil de Contar. Em Pernambuco, Marília Reis foi a candidata mais votada no primeiro turno, com 1.175.000 votos. Na segunda etapa, Raquel Lira virou o resultado e foi eleita com 3.100.000 votos contra 2.190.000 de Marília. No Rio Grande do Sul, Onyx Lorenzoni liderou o primeiro turno com cerca de 2.380.000 votos. Mas Eduardo Leite venceu no segundo ao receber 3.680.000 votos contra 2.760.000 de Onyx. Em Sergipe, Rogério Carvalho terminou o primeiro turno na frente, com 338 mil votos. No segundo turno, Fábio Michidieri conseguiu reverter a vantagem e venceu com 623 mil votos contra quase 583 mil de Carvalho. A diferença entre os dois turnos está, em parte, na redistribuição dos votos dos candidatos eliminados na primeira etapa. Com apenas 2 concorrentes na disputa, os candidatos que avançam precisam ampliar suas alianças e conquistar parte do eleitorado que havia votado em outras candidaturas. Para 2026, o histórico pode ajudar a contextualizar as disputas, mas não permite antecipar o resultado. Governadores que já exerceram um mandato podem disputar a reeleição, enquanto adversários que participaram das eleições anteriores também podem voltar ao cenário eleitoral. O resultado dependerá, entre outros fatores, das candidaturas confirmadas, das alianças e da dinâmica de cada disputa. outra. Reportagem Paloma Custódio.
6: Professores da educação básica da rede pública que desejam se aperfeiçoar podem concorrer ao mestrado profissional. São 4.143 vagas oferecidas pelo Ministério da Educação em parceria com a CAPES, Coordenação de Aperfeiçoamento de Pessoal de Nível Superior. Todas as oportunidades são presenciais e destinadas a professores que estão em exercício. A maioria é de mestrado em matemática e letras, mas também há vagas para filosofia, biologia, computação e educação tecnológica. No caso dos professores de artes e educação digital, ainda não foi definido o número de vagas. Para participar, os docentes devem acessar o portal de formação Mais Professores e selecionar oportunidades para acessar o edital e consultar os requisitos, etapas de seleção e procedimentos de inscrição em cada instituição. Segundo o Ministério da Educação, em breve haverá oportunidades em Sociologia, Educação Física e História, Educação Inclusiva, Física, Geografia e Ciências Ambientais. Da Rádio Nacional no Rio de Janeiro, Priscila Terezo.
4: A expectativa do mercado financeiro para o crescimento econômico do país reduziu. A informação está no Boletim Focus desta segunda-feira, divulgado pelo Banco Central. A perspectiva de alta do PIB, Produto Interno Bruto, a soma de tudo que é produzido no país, passou de 1,98% para 1,95%. Isso em meio a impactos da guerra no Irã, com petróleo ainda muito caro, acima de $90 o barril, juros altos e possíveis efeitos do El Niño sobre a agropecuária. Outros índices do boletim permaneceram os mesmos da semana passada. Inflação oficial em 5,02% no fim deste ano, dólar em R$ 5,20 e a taxa básica de juros em 13,75% ao ano. Da Rádio Nacional em Brasília, Gabriel Brum.
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5: Horas e 28 minutos. 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
5: Pensar sobre a saúde da mama. Para as mulheres jovens, o câncer de mama muitas vezes é uma das últimas coisas em suas mentes. Mas você pode começar a pensar em simples medidas preventivas, como a amamentação, exercícios e exames clínicos das mamas, mesmo em seus 20 e 30 anos.
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7: O programa Inova Talentos do Instituto Evaldo Lodi, o IEL, está com 312 bolsas de até R$12 mil para pesquisadores interessados em desenvolver projetos de pesquisa, desenvolvimento e inovação em empresas e indústrias nacionais e multinacionais. As oportunidades são destinadas a profissionais com diferentes níveis de formação em diversas áreas do conhecimento. As bolsas têm duração de até 12 meses, com possibilidade de prorrogação por igual período, e contempla vagas nos formatos presencial, híbrido e remoto em diferentes estados do país. Entre as áreas com oportunidades estão engenharias, desenvolvimento de inteligência artificial, farmácia, química, tecnologia da informação, ciência da computação, análise de sistemas, administração, cosmetologia, agronomia e estatística, entre outras. A superintendente do IEL, Sara Saldanha, explica que o objetivo do Inova Talentos é fazer a ponte entre a academia e o setor produtivo.
8: Se há um desafio de inovação de um lado e de outro lado um profissional capacitado, nós, o IEL, somos a ponte que conecta a indústria a estes talentos. Sua empresa recebe talentos preparados com formação adequada para desenvolver projetos de inovação dentro da sua empresa. É o IEL trabalhando na aproximação do conhecimento que está na academia, nas universidades, nos centros de conhecimento da própria indústria brasileira.
7: O gerente de inovação do Instituto de Ciência e Tecnologia Itaú, Enzo Chivitaro, ressalta que, embora a bolsa não tenha vínculo empregatício, o programa permite que os participantes demonstrem suas competências e construam relações profissionais com equipes altamente especializadas.
9: Na prática, muitos bolsistas passam a ser reconhecidos pelo valor que geram durante o programa e podem ser considerados para futuras oportunidades profissionais.
7: Os interessados no programa Inova Talentos devem entrar em contato com o IEL do próprio estado para verificar as etapas dos processos seletivos e as vagas disponíveis na região. Todas as informações e outras oportunidades podem ser consultadas no site www.iel.portaldaindustria.com.br. Reportagem Paloma Custódio.
10: Nas eleições gerais de 2022, quatro estados registraram viradas de voto no segundo turno na disputa pelo cargo de governador. Neles, o candidato que terminou o primeiro turno na liderança foi derrotado na etapa final. O cenário ocorreu em Mato Grosso do Sul, Pernambuco, Rio Grande do Sul e Sergipe. Segundo dados do Tribunal Superior Eleitoral, em Mato Grosso do Sul, o capitão Contar liderou o primeiro turno com pouco mais de 384 mil votos. No entanto, no segundo turno, Eduardo Riedel venceu a disputa com 808 mil votos contra 612 mil de Contar. Em Pernambuco, Marília Reis foi a candidata mais votada no primeiro turno, com 1.175.000 votos. Na segunda etapa, Raquel Lira virou o resultado e foi eleita com 3.100.000 votos contra 2.190.000 de Marília. No Rio Grande do Sul, Onyx Lorenzoni liderou o primeiro turno com cerca de 2.380.000 votos, mas Eduardo Leite venceu no segundo ao receber 3.680.000 votos contra 2.760.000 de Onyx. Em Sergipe, Rogério Carvalho terminou o primeiro turno na frente, com 338 mil votos. No segundo turno, Fábio Michidieri conseguiu reverter a vantagem e venceu com 623 mil votos contra quase 583 mil de Carvalho. A diferença entre os dois turnos está, em parte, na redistribuição dos votos dos candidatos eliminados na primeira etapa. Com apenas dois concorrentes na disputa, os candidatos que avançam precisam ampliar suas alianças e conquistar parte do eleitorado que havia votado em outras candidaturas. Para 2026, o histórico pode ajudar a contextualizar as disputas, mas não permite antecipar o resultado. Governadores que já exerceram um mandato podem disputar a reeleição, enquanto adversários que participaram das eleições anteriores também podem voltar ao cenário eleitoral. O resultado dependerá, entre outros fatores, das candidaturas confirmadas, das alianças e da dinâmica de cada disputa. Reportagem Paloma Custódio.
11: A Polícia Civil de São Paulo cumpre nesta segunda-feira 28 mandados de busca e apreensão e 4 de prisão contra suspeitos de roubo e receptação de alianças de ouro. A Justiça determinou o bloqueio de mais de 34 milhões de reais em contas e bens dos investigados. A Operação Ouro Reverso 2 cumpre mandados nas ruas de bairros da capital paulista e de Guarulhos. Um dos alvos é a região conhecida como Círculo de Fogo, no centro da capital, onde empresas compravam e derretiam as joias roubadas. Segundo o diretor do Departamento Estadual de Investigações Criminais, Ronaldo Saeg, o objetivo é desmantelar todo o circuito criminoso do ouro.
12: Da subtração por meio de furto ou roubo, passando pelos intermediários, até chegar nas empresas que acabam comprando esse ouro sabendo ser de origem criminosa, em razão de como ele chega, através de intermediários que também são criminosos. Essas empresas, criminosamente, acabam fundindo esse ouro, transformando em novas peças, são revendidas uma vez na mão de compradores, passam a ser vítima novamente, retroalimentando esse circuito criminoso.
11: O diretor destaca a importância da apreensão milionária.
12: A gente está fazendo a apreensão também de 34 milhões em bens dos investigados, através de uma investigação financeira, e tem por finalidade tirar também esse fluxo financeiro dessas empresas, que também são objetos da investigação de hoje.
11: A primeira fase da Operação Ouro Reverso aconteceu em maio de 2025, quando a polícia prendeu Rony Gonçalves, apontado como principal negociador de objetos de ouro roubados. Segundo as investigações, ele integrava o esquema comandado por Suedna Barbosa Carneiro, a maninha do crime, que dava apoio a quadrilhas da região. Da Rádio Nacional em Brasília, Renato Ribeiro.
13: Segunda-feira e vamos à agenda dos candidatos. Em São Paulo, Flávio Bolsonaro do PL estará na Fiesp, Ronaldo Caiado do PSD participa de evento Pacto Brasil de Futuro, Augusto Cury do Avante estará em Sabatina e Wilson Graça do Democrata concede entrevista a um jornal. Romeu Zema do Novo vai para o Rio de Janeiro, em Belfor Roxo. Samara Martins do Unidade Popular faz caminhada em Teresina, no Piauí. Hertz Dias do PSTU e Edmilson Costa do PCD concedem entrevistas e Clariana Barão do DC estará em Brasília fazendo treinamento de mídia. Os demais, Lula do PT, Renan Santos do Missão e Rui Costa Pimenta do PCO estão sem agenda de campanha para hoje. Pablo Marçal do PRTB está proibido de fazer campanha por decisão do Tribunal Superior Eleitoral. Da Rádio Nacional em Brasília, Priscila Mazenotti.
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16: Hora certa. 18 horas e 39 minutos.
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21: Bom funcionamento do coração. Essa vitamina atua também no controle das contrações do músculo cardíaco, ou seja, a vitamina D ajuda a bombear o sangue para o corpo.
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10: O índice que mede a intenção de investimento da indústria brasileira recuou em agosto e atingiu 52,6 pontos, o menor nível registrado em 2026. Esta foi a terceira queda consecutiva do indicador. Os dados são da Confederação Nacional da Indústria, a CNI. A especialista em políticas e indústria da entidade, Larissa Noco, afirma que a redução da intenção de investimento é resultado de um ambiente macroeconômico

0: descartada e do número de empregados recuaram e atingiram 49,5 e 49,4 pontos, respectivamente. Como ambos ficaram abaixo da linha de 50 pontos, passaram a indicar perspectiva de queda, tanto das exportações quanto do emprego industrial. O otimismo também diminuiu em relação à compra de insumos e matérias-primas e à demanda dos consumidores. Apesar das quedas, os índices permanecem acima dos 50 pontos, sinalizando expectativas positivas, embora menos intensas do que as registradas em julho.
1: Particularmente no que diz respeito à quantidade exportada, isso pode ser atribuído, em alguma medida, à imposição de tarifas adicionais pelo mercado americano aos produtos brasileiros.
0: A sondagem também mostra que a produção industrial cresceu em julho. O índice alcançou 51 pontos, o que sinaliza crescimento da atividade em relação a junho. Segundo a economista da CNI, embora o crescimento da produção represente um sinal positivo, os demais indicadores recomendam cautela na avaliação do cenário, já que o índice de evolução do número de empregados aponta para a retração e a utilização da capacidade instalada permanece estável. Reportagem Paloma Custódio.
2: O preço do boi gordo apresenta recuo de 0,72% nesta segunda-feira. Em São Paulo, a arroba é negociada a R$ 343,20. No mercado de frangos, preços apresentam aumento na Grande São Paulo, em São José do Rio Preto e em Descalvado. O frango congelado é vendido a R$ 7,22, enquanto o frango resfriado custa R$ 7,24. A carcaça suína especial apresenta estabilidade de preço nos atacados da Grande São Paulo, onde o quilo custa R$ 7,38. Entre os estados analisados, o suíno vivo registra o menor preço em Santa Catarina, onde o animal é comercializado a R$ 4,65. Os dados são do CEPEA. Reportagem Viviane Bessa.
3: O presidente do Tribunal Regional Eleitoral de São Paulo, José Antônio Encinas Manfré, negou recurso e manteve a inelegibilidade de Pablo Marçal do PRTB. Foi um recurso especial eleitoral apresentado por Marçal contra a decisão que o tornou inelegível até 2032 por uso indevido dos meios de comunicação. Ele ofereceu gravações de vídeos em troca de doações em dinheiro nas eleições municipais de 2024. Ao negar o recurso especial, a Justiça Eleitoral entendeu que havia uma verdadeira estrutura empresarial, lembrando que Marçal reconheceu que dobrou o tamanho de suas redes sociais, fazendo uso do sistema de cortes associado à sua hashtag mediante remuneração, é o que diz a decisão. Naquela eleição, ainda em 2024, Marçal concorreu à Prefeitura de São Paulo e terminou em terceiro lugar. Foi mantida também a multa no valor de R$ 420 mil. Vale lembrar que na semana passada ele foi proibido pelo Tribunal Superior Eleitoral de fazer campanha, de participar de debates e de usar o fundo eleitoral justamente por causa dessa inelegibilidade. Entramos em contato com a defesa do candidato, que ainda não se pronunciou sobre o assunto. Da Rádio Nacional em Brasília, Priscila Mazenotti. O ministro Flávio Dino, do Supremo Tribunal Federal, anulou as emendas indicadas por dirigentes partidários e as indicadas por ex-parlamentares. Decisão que vale para os presidentes de partidos que não sejam parlamentares e também para quem exerce mandato, mas atualmente não está em cargo eletivo. O entendimento do ministro é o de que essas indicações não podem ser usadas como fundamento para a execução de despesas públicas. Ainda em julho, o ministro já tinha notificado os 21 partidos para que dessem explicações sobre a gestão das emendas. Na época, classificou a prática como terceirização de emendas. Isso porque eram presidentes de partidos, de fora da Câmara ou do Senado, que poderiam estar indicando a utilização dos recursos. Em resposta, os dirigentes disseram ou que não havia essa indicação, ou que tratava-se apenas de uma recomendação. Agora, o ministro Dino entendeu que essas pessoas sem mandato não têm essa competência para indicar, distribuir ou alocar emendas. E mais, que as indicações feitas não devem ser consideradas no processo orçamentário, inclusive com a invalidação dos documentos, dos ofícios, das planilhas e das tabelas apresentados por eles, e que em caso

0: de descumprimento vai ter responsabilidade disciplinar. As áreas técnicas da Câmara e do Senado ainda serão notificadas dessa decisão. Da Rádio Nacional em Brasília, Priscila Mazenotti.
1: 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Dicas para uma viagem segura com o seu carro. A segurança da sua viagem também passa pela revisão de todo o sistema elétrico do carro, incluindo faróis e lâmpadas, ainda mais para quem vai viajar à noite. E revise a condição da bateria, alternador e cabos, bem como o funcionamento correto de todas as lâmpadas. Viaje com segurança, sempre. 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
2: Hora certa. 18:49.
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8: Aumenta a fertilidade. A vitamina B12, agindo diretamente no DNA, juntamente com o ácido fólico, permite um aumento de fertilidade na mulher, auxiliando aquelas que têm pretensão de engravidar. Ela também ajuda no aumento da evolução, melhor dizendo, da ovulação. Além disso, a vitamina B12 reduz consideravelmente as chances de um aborto espontâneo.
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10: O colesterol, gordura importante para a estrutura celular, desde que esteja em níveis adequados, é uma preocupação que merece atenção das mulheres grávidas. A substância muitas vezes aumenta no corpo durante a gestação, como parte das adaptações fisiológicas necessárias para garantir o desenvolvimento do bebê. Mas em excesso, esse aumento pode trazer riscos, como explica a endocrinologista da Fiocruz, Lisanca Marinheiro.
11: O que nós temos que ter atenção é quando esses valores estão muito altos, principalmente os triglicerídeos, ou quando a gestante já tinha colesterol alto antes da gravidez, por exemplo, nas diabéticas, hipertensas e obesas, ou que tiveram histórico familiar de colesterol muito elevado. Nessas situações é importante o acompanhamento médico, porque essas alterações, principalmente dos lipídios, das gorduras, podem estar associadas a complicações como diabetes gestacional e pré-eclâmpsia.
10: A especialista explica ainda que na maioria das gestantes não é necessário tratar esse aumento do colesterol com medicamentos. Ela dá dicas para manter os níveis adequados da substância no organismo, como alimentação balanceada e prática esportiva.
11: Atividade física e alimentação equilibrada são fundamentais durante a gravidez, inclusive para a saúde cardiovascular e metabólica dessa mulher. A orientação é sempre privilegiar alimentos naturais e, quando não existe contraindicação obstétrica, a atividade física é muito bem-vinda. Gravidez saudável não significa ficar parada. Movimento também faz parte do pré-natal.
10: Entre os alimentos que contribuem para o aumento do colesterol e devem ser evitados estão as gorduras saturadas, os ultraprocessados, as bebidas açucaradas e os carboidratos refinados. A alimentação deve ser equilibrada, porém, sem dietas muito restritivas. Da Rádio Nacional no Rio de Janeiro, Carolina Pessoa.
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13: A segunda-feira será de calor no Centro-Oeste. Goiânia e Cuiabá podem chegar a 35 graus. Brasília terá máxima de 31. Campo Grande terá muitas nuvens e chega a 30 graus. A umidade mínima pode cair para 15% em Goiânia. As informações são do Instituto Nacional de Meteorologia. Sofia Muniz, o tempo e a temperatura.
14: Esse domingo foi dia de mais um clássico do futebol baiano entre Bahia e Vitória. A partida, válida pela 24ª rodada do Campeonato Brasileiro, foi disputada no Barradão. Mas a festa do esporte dentro do estádio se transformou em morte e violência fora dele, deixando um saldo de uma morte e 4 tentativas de homicídio. Alexandre Borges, de 28 anos, apontado como integrante da torcida Bamor, do Bahia, foi morto a facadas na Avenida 29 de Março, horas antes do jogo. Segundo a polícia, ele foi surpreendido por membros de uma torcida adversária enquanto pilotava a moto. Em nota, a Polícia Civil da Bahia informou que 6 homens foram presos em flagrante, suspeitos de envolvimento na morte do torcedor e nas tentativas de homicídios de outras 4 pessoas. Com os detidos, foram encontradas armas brancas, como facas e soqueiras, além de foguetes e artefatos explosivos artesanais. Também foram identificados vestígios de sangue nas roupas de alguns dos suspeitos, que seriam integrantes da torcida uniformizada Os Imbatíveis, considerada a principal torcida organizada do Vitória. Todo o material apreendido, incluindo as roupas, foi encaminhado para a perícia no Departamento de Polícia Técnica. Os 6 suspeitos foram autuados por homicídio qualificado, tentativa de homicídio, posse de artefato explosivo, promoção de tumulto e outros crimes previstos no Estatuto do Torcedor. Mesmo com policiamento reforçado nas principais vias de acesso e no entorno do Barradão, vídeos que circulam nas redes sociais registraram agressões e confrontos entre torcidas organizadas, além de atos de vandalismo no transporte público e depredação de lojas e outros estabelecimentos comerciais em bairros como Cajazeiras, Pernambués e Plataforma, e também na estação de metrô Pirajá. Em nota, o Ministério Público informou que acompanha o caso e que está adotando as medidas cabíveis para identificar e responsabilizar os autores dos atos violentos nos termos da lei. Da Rádio Nacional em São Luís, Madison Euler.
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17: 56 minutos.

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7: Hora certa. 19 horas e 11 minutos.

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6: Hora certa. 19 horas e 23 minutos.

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3: Hora certa. 19 horas e 39 minutos.

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7: Hora certa. 19 horas e 57 minutos.

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5: Organizar copos no armário. Está ficando sem espaço no armário para guardar copos? É possível improvisar uma prateleira usando uma bandeja. Sobre uma fileira de copos, coloque uma bandeja e depois empilhe mais uma fileira de copos. Forre a bandeja com EVA para impedir que os copos escorreguem. Gostou das dicas? Amanhã tem mais.
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8: Hora certa. 20 horas e 17 minutos.

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7: Identificar chaves. Se o seu molho de chaves é muito populoso e você sempre se confunde na hora de abrir as fechaduras, um bom truque é pintar a cabeça das chaves com esmalte de cores diferentes. Assim fica mais fácil associar a cor à porta correta.
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5: Guardar luzes de Natal. Se em toda época de Natal você passa mais tempo desembaraçando as luzinhas do que enfeitando a casa, esse é um truque bem simples que evita a enrolação. Enrole o fio em um pedaço de papelão e guarde os enfeites em caixas.
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